0: noite.
1: Boa noite para você que nos acompanha em todo o país.
0: Quarta-feira, 3 de junho de 2026.
1: Vamos ao destaque do dia. Reunião ministerial.
0: Melhoria da qualidade de vida do brasileiro ganha destaque.
1: Desenrola Brasil. Em menos de um mês já foram feitas 1 milhão e 400 mil operações de renegociação de dívidas.
0: O governo anuncia que será lançado programa para quem está adimplente, ou seja, em dia com os débitos.
1: Presidente Lula cita a taxação dos Estados Unidos a produtos nacionais e destaca a soberania brasileira.
0: E ainda...
2: A gente vai vender para quem quiser comprar. Se não quiser investir aqui, nós vamos procurar outro. O que tem que saber é que o Brasil é dono do seu nariz. Isso aqui é um país democrático e soberano.
0: E ainda, mais empresas podem acessar recursos do Plano Brasil Soberano.
1: O programa atende empresas exportadoras que tiveram impacto com tarifa norte-americana ou conflitos no Oriente Médio. Claudio Mário Carvalho.
3: Portaria reduziu de 5% para 1% o impacto mínimo no faturamento bruto, exigido para que exportadores e fornecedores tenham acesso às linhas de crédito.
0: Você vai ouvir também vacina contra pneumonia e meningite.
1: A Pneumovinte já está sendo distribuída a estados e municípios para ampliar a proteção a crianças de 2 meses a 4 anos.
0: Imunização deve ter início na segunda quinzena de junho.
1: Hoje, na apresentação da Voz do Brasil, Mariana Jungmann e Luciano Seixas.
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1: Avanços nas áreas social, econômica e melhorias para as famílias brasileiras.
0: O presidente Lula realizou uma reunião ministerial e foi apresentado um balanço das ações do governo.
1: O presidente disse que espera realizar novas entregas até o mês de julho e ressaltou a soberania do país.
0: O editor Nazi Brum acompanhou a reunião e traz os detalhes para a gente ao vivo. Boa noite, Nazi.
4: Olá, boa noite, Mariana, boa noite, Luciano e os ouvintes da Voz do Brasil. Olha, nessa reunião ministerial foram apresentadas as ações do governo e como isso se refletiu na melhoria de vida para a população brasileira. O presidente Lula iniciou o discurso e foi o primeiro a destacar que, pela primeira vez, o Brasil atingiu o índice de desenvolvimento humano num patamar de muito alto. O IDH é medido pelas Nações Unidas para avaliar a qualidade de vida e o desenvolvimento de uma população.
1: Nazi, que outros avanços foram destacados nesse balanço do governo?
2: Bom, é um motivo de regozijo para todos nós saber que o Brasil atingiu a sua maior performance na questão do IDH. Não é que a gente tem o melhor. A gente hoje faz parte de um núcleo de países que são países de ponta em questão de qualidade de vida do povo.
1: Vamos lá então, Nazi. Que outros avanços foram destacados nesse balanço do governo?
4: Olha, Luciano, o governo do Brasil focou nas ações implementadas nos últimos meses. Entre os destaques, a aprovação do fim da escala 6x1 na Câmara dos Deputados e o fim da chamada taxa das blusinhas e imposto de importação para produtos de até 50 dólares. Na área social, a construção de 138 novas creches e a entrega de 31 mil cisternas pelo país. Na saúde, o programa agora tem especialistas, que já chegou a 52% dos municípios. E o programa Gás do Povo, que alcança todos os municípios, beneficiando 15 milhões de famílias. A ministra da Casa Civil, Miriam Belchior, destacou o lançamento do Move Aplicativos, que já registrou 740 mil motoristas de aplicativos e taxistas interessados no financiamento do carro novo em condições vantajosas. A ministra também citou o novo Desenrola.
5: O novo Desenrola Brasil Famílias, com 24 dias de operação, já renegociou 1 milhão e 400 mil operações com descontos de 85% na dívida original. De 20 bilhões, a dívida caiu para menos de 3 bilhões para essas famílias.
0: O ministro da Fazenda, Nazi, Dario Durigan, também fez um balanço, né, durante a reunião. O que, que a gente pode destacar?
4: Olha, Mariana, o ministro da Fazenda, Dario Durigan, fez um balanço positivo, citando a criação de 5 milhões de empregos desde 2023, com aumento de renda do trabalhador. O ministro ressaltou ainda que o crescimento do país superou as expectativas e que os brasileiros estão pagando menos impostos. Lembrando que o governo isentou o pagamento do imposto de renda para quem recebe até R$5 mil por mês. Vamos ouvir o que ele disse.
6: Por isso que nós acertamos as contas do país, colocando o pobre no orçamento e cobrando de quem tem capacidade econômica. Quem hoje vive de salário paga menos tributo. E quem tem fundo offshore, quem é dono de bet, hoje paga pela primeira vez tributo no país, o que é muito devido, o que é muito justo.
4: Olha, o presidente Lula também aproveitou a reunião ministerial para falar sobre os Estados Unidos indicarem que vão impor uma taxa de 25% a produtos brasileiros. Lula lembrou que o governo, mais uma vez, vai adotar o caminho do diálogo, sem abrir mão da soberania do país em nenhum momento nesse processo.
2: Se os Estados Unidos quer problema, ele tem o direito de não querer. Agora, nós não vamos ficar chorando. Nós vamos procurar outros parceiros. Se ele não quer comprar, a gente vai vender para quem quiser comprar. Se não quiser investir aqui, nós vamos procurar outro. O que tem que saber é que o Brasil é dono do seu nariz. Isso aqui é um país democrático e soberano. E por conta dessa soberania, nós faremos tudo o que for necessário. Nós queremos respeitar todo mundo, mas nós também queremos respeito.
7: E sobre as próximas ações do governo, o que foi divulgado na reunião, Nazi?
4: Luciano, muitas entregas estão previstas para as próximas semanas. A gente pode citar um novo plano para o combate ao feminicídio, uma nova fase do programa Desenrola para pessoas que estão com os pagamentos em dia não caiam na inadimplência. E o Move Motos, uma nova modalidade de linha de crédito voltada para motociclistas que trabalham com aplicativos de entregas e transporte. Mariana, Luciano.
0: Nazi, obrigada pelas suas informações ao vivo.
7: O governo do Brasil manifestou hoje profunda discordância da conclusão dos Estados Unidos de que a pecuária brasileira utilizaria trabalho forçado em sua produção.
0: A investigação da seção 301 foi concluída pelo governo norte-americano para apurar situações de concorrência desleal praticada por países com os quais os Estados Unidos têm parceria comercial, entre eles o Brasil.
7: As conclusões dela vêm sendo utilizadas para justificar a aplicação de tarifas de importação sobre produtos desses países.
0: O Brasil considerou absurda a conclusão e destacou que a Organização Internacional do Trabalho reconhece o Brasil há décadas como referência no combate a práticas que violam a dignidade dos trabalhadores.
7: Por meio de nota, o governo brasileiro disse ainda esperar que as recomendações de taxação dos produtos brasileiros não sejam efetivadas e que atuará para reduzir danos que venham a ser causados à economia, aos empregos e à renda dos brasileiros.
0: Mais empresas brasileiras vão poder acessar os recursos do Plano Brasil Soberano.
7: O programa foi criado para minimizar os impactos das tarifas impostas pelos Estados Unidos ou aos conflitos no Oriente Médio.
3: Portaria publicada pelos Ministérios da Fazenda e do Desenvolvimento, Indústria, Comércio e Serviços reduziu de 5% para 1% o impacto mínimo no faturamento bruto, exigido para que exportadores e fornecedores afetados pelas tarifas impostas pelos Estados Unidos ou pelos conflitos no Oriente Médio tenham acesso às linhas de crédito. As solicitações vão poder ser feitas a partir da próxima segunda-feira, dia 8, no site www.bnds.gov.br/elegibilidade-brasil-soberano. A medida beneficia empresas de setores como aço, cobre, alumínio, automotivo e moveleiro, além de exportadoras que mantêm relações comerciais com países do Oriente Médio. Segundo o governo, a iniciativa busca proteger a produção nacional e preservar empregos diante das incertezas do cenário internacional. O Plano Brasil Soberano oferece financiamento para capital de giro, produção voltada à exportação, compra de máquinas e equipamentos, ampliação da capacidade produtiva e inovação tecnológica. De acordo com o BNDES, o programa já recebeu pedidos que somam R$ 6,5 bilhões de reais, dos quais R$ 1,6 bilhões de reais já foi aprovado. Claudimário Carvalho, para a Voz do Brasil.
0: Os estados e municípios brasileiros já começaram a receber as doses da vacina Pneumovinte, que será introduzida no SUS, ampliando a proteção contra doenças como pneumonia e meningite.
7: O público principal dessa vacina são bebês e crianças de 2 meses até 4 anos de idade.
0: O uso novo do imunizante nos postos vai começar na segunda quinzena desse mês.
7: Também hoje foram firmados novos contratos de financiamento para entidades filantrópicas, como as Santas Casas.
8: Estados e municípios já começaram a receber as doses da vacina pneumocócica conjugada 20-valente, a Pneumovinte. O imunizante protege contra 20 sorotipos da bactéria causadora de infecções, como pneumonia e meningite. É o dobro da proteção da Pneumo 10, que hoje é oferecida no Sistema Único de Saúde e que será substituída gradualmente. O início da vacinação está previsto para ocorrer na segunda quinzena de junho, como anunciou o ministro da Saúde, Alexandre Padilha.
9: Mais ou menos 6 milhões e 100 mil doses sendo distribuídas já. Já uma parte já chegou, inclusive, nos estados e municípios. Estão programando o início, chamando a população para iniciar, procurar a unidade de base de saúde a partir do começo da segunda quinzena de junho, a partir de 15 de junho. Essa ação já nas unidades de base de saúde, nós vamos fazer, como sempre, uma ação aí na unidade básica de saúde para reforçar.
8: Também nesta quarta-feira foram assinados 8 novos contratos da linha de crédito Caixa Hospitais FGTS, somando R$ 800 milhões. O recurso vai atender hospitais e entidades filantrópicas conveniados ao SUS, como a Santa Casa de São Paulo. O vice-presidente Geraldo Alckmin explicou que, com as condições facilitadas do crédito, esses hospitais vão continuar reforçando o atendimento no país.
10: São hospitais que não têm fim lucrativo, que atendem o SUS, inclusive a alta complexidade. Em dificuldade financeira, muitos deles, então a boa notícia é que os juros, como pode utilizar recurso do FGTS, caiu de mais de 20% para 11%, e as Santas Casas e hospitais podem ter uma saúde financeira melhor, ampliar os seus serviços, atender bem a população do SUS.
8: O uso de recursos do FGTS para esses hospitais foi autorizado pelo presidente Lula no início do ano. O objetivo é socorrer algumas dessas entidades que enfrentam dificuldades financeiras. Ao todo, são R$ 4 bilhões para refinanciamento, alívio de dívidas e capital de giro até 2030, com taxas de juros reduzidas e prazos de até 180 meses. O valor contratado até agora já passa de R$ 1 bilhão e 600 milhões. Reportagem Gabriela Noronha.
0: E a gente segue falando de saúde, porque existe uma substância que também funciona como uma vacina natural para bebês. É o leite humano.
7: Pois é, através dele a mulher passa ao bebê anticorpos e proteção contra doenças, além da nutrição tão necessária nos primeiros meses de vida.
0: Mas nem sempre a amamentação mãe e bebê é possível, e nesses casos as crianças recém-nascidas precisam de leite doado.
7: Para garantir que eles tenham acesso a esse alimento natural tão poderoso, o Ministério da Saúde lançou uma campanha para estimular a doação.
11: O Brasil tem a maior rede pública de bancos de leite humano do mundo. O leite é destinado a todos os bebês que precisam desse auxílio, em especial os prematuros e de baixo peso, internados em UTIs neonatais. Nos últimos 5 anos, mais de 4 milhões de recém-nascidos foram beneficiados pelas doações coletadas nos mais de 300 bancos de leite de todo o Brasil. E para que outras mães se tornem doadoras, o Ministério da Saúde lançou uma campanha nacional de incentivo à doação.
12: Para bebês prematuros e de baixo peso, internados nas unidades neonatais, o leite humano é muito mais que alimento. É nutrição, imunidade e mais chance de recuperação. Quando você doa esse leite para o Banco de Leite Humano, entra em uma rede de cuidado e chega a quem mais precisa. Doação de leite humano. Solidariedade que nutre, vida que cresce.
11: A coordenadora da Rede Brasileira de Bancos de Leite Humano, Daniela Aparecida da Silva, explica quem pode doar.
13: Para ser doadora, ela precisa estar amamentando e produzindo uma quantidade excedente do que o seu filho consome. Então ela entra em contato com o Banco de Leite e ali ela faz a inscrição dela como doadora. E ela vai ter que apresentar os últimos exames realizados no pré-natal, os exames de sangue mesmo, e também responder um questionário que é justo sobre isso.
11: E uma pequena quantidade de leite pode transformar a vida de uma mãe e de um bebê. É o que garante a coordenadora das políticas de aleitamento materno da Secretaria de Saúde do Distrito Federal, Maria das Graças Rodrigues.
14: A quantidade que ele precisa é mínima, é pouquinho. É um ato de solidariedade, porque eu estou pensando em outra pessoa que às vezes eu nem conheço, ela está levando saúde para ele. Quando esse bebê recebe o leite dessa mulher, esse neném está livre de infecções, ele está melhorando a imunidade, esse bebê está se recuperando mais rápido.
11: Para saber qual o banco de leite mais perto da sua casa, você pode ligar no número 136 do Ministério da Saúde. Reportagem Graziele Bezerra.
0: E cerca de 3 mil doulas profissionais que oferecem assistência às gestantes conquistaram o reconhecimento da atuação no Brasil.
7: A lei que regulamenta a atividade garante o acompanhamento em hospitais públicos e privados.
0: Agora, o governo quer ampliar esse atendimento no Sistema Único de Saúde.
15: A gestação e o parto representam momentos marcantes na vida de muitas mulheres. Julie já está na reta final da gravidez. Conta com o apoio de uma doula, profissional que oferece assistência à gestante, contribuindo para o bem-estar da mãe e do bebê.
16: Toda dúvida eu tiro com ela. Eu quero saber alguma coisa, eu estou sentindo alguma dor, eu pergunto para ela se é normal.
15: A doula de Julie, Gabriela Santos, fala da importância da grávida ser acompanhada por essa profissional durante o período período de gestação.
17: Ser doula é acolhimento, é você instruir e você estar ali com o apoio de uma mulher que está trazendo uma nova vida ao mundo.
15: Agora, a proposta do governo federal é ampliar esse atendimento também no SUS. Recentemente, o presidente Lula sancionou lei que regulamenta a profissão de doula no país. Com recente marco, as mulheres passam a ter o direito garantido de serem acompanhadas por doulas em qualquer maternidade. Para formar e capacitar mais doulas a atuarem no Sistema Único de Saúde, o governo do Brasil anunciou investimentos de cerca de 3 milhões de reais para a qualificação dessas profissionais na rede pública. O secretário de Gestão do Trabalho e da Educação na Saúde, Felipe Proenço, explica sobre a estratégia nacional e como os recursos vão ser utilizados.
18: É um investimento do Ministério da Saúde, vai ser repassado para as instituições que têm experiência e, com isso, a gente mobiliza tanto as escolas de saúde do SUS quanto as universidades para que possam realizar essa formação e, com isso, tenhamos mais doulas.
15: Segundo o secretário Felipe Proenço, para receber os recursos federais e formar novas doulas, estados e municípios precisam apresentar propostas ao Ministério da Saúde. Reportagem Cleide Lopes.
7: Nesta quinta-feira é Corpus Christi e a expectativa é de movimento intenso nas rodovias em mais um feriado prolongado.
0: Com o aumento do fluxo, a Polícia Rodoviária Federal reforça o policiamento até o próximo domingo, com foco na prevenção de acidentes.
7: De acordo com Estênio Pires, coordenador-geral de Segurança Viária da PRF, os motoristas devem estar atentos às condições do trânsito.
19: Três fatores que nos preocupam muito é a ultrapassagem, muitas vezes até em local permitido, mas não com tempo hábil para concluir a manobra, ocasionando o tipo de acidente que mais mata nas rodovias federais, que é a colisão frontal. O outro fator é o excesso de velocidade e o terceiro fator, a alcoolemia. Vários desses acidentes, nós temos a soma desses três fatores.
0: A PRF também vai intensificar a fiscalização em ônibus, micro-ônibus e vans nesse feriado.
7: Isso porque as rodovias federais registraram um aumento de cerca de 8% nos acidentes de trânsito envolvendo o transporte de passageiros.
0: Serão observados os documentos dos motoristas e dos veículos, o estado de conservação dos veículos e a forma como os passageiros são transportados.
7: Reforçando que a empresa de transporte de passageiros só pode exercer essa atividade após autorização da ANTT, a Agência Nacional de Transportes Terrestres.
0: Apoio à pesquisa nas cadeias produtivas da Amazônia, como açaí, cacau e babaçu.
7: Para isso, o governo do Brasil vai aplicar 150 milhões de reais do Fundo Amazônia em projetos de desenvolvimento e inovação do setor.
20: O governo do Brasil anunciou um investimento de 150 milhões de reais para o programa Desafios da Amazônia. O programa visa estimular projetos de pesquisa, desenvolvimento e inovação que tragam soluções para as cadeias socioprodutivas da Amazônia Legal. O investimento será feito com recursos do Fundo Amazônia, administrado pelo BNDES, o Banco Nacional de Desenvolvimento Econômico e Social, e coordenado pelo Ministério do Meio Ambiente e Mudança do Clima, em parceria com o Ministério da Ciência, Tecnologia e Inovação. No primeiro edital, os recursos destinados ao programa vão apoiar o desenvolvimento de soluções tecnológicas para as cadeias do açaí, cacau, castanha, cupuaçu e pescado. O superintendente da área de meio ambiente do BNDES, Nabil Kadri, aponta quais são os resultados esperados.
21: Essa iniciativa é uma iniciativa que visa fortalecer as redes de pesquisa e inovação em todos os estados da Amazônia brasileira. A gente pretende aprovar e apoiar 36 soluções tecnológicas para melhorar a tecnologia em cadeias produtivas de produtos da biodiversidade amazônica. São mais de 630 pesquisadores envolvidos nessa iniciativa, com bolsas de pesquisa e mais de 32 universidades e institutos públicos podendo ser beneficiado.
20: Os projetos deverão ser liderados por instituições de ciência e tecnologia da Amazônia Legal, mas podem reunir organizações de todo o Brasil. Poderão participar universidades públicas e privadas sem fins lucrativos, instituições de pesquisa e institutos federais, em parceria com associações comunitárias e cooperativas. Reportagem André de Barros Lima.
0: A partir de agora, famílias que recebem o Bolsa Família não perdem o benefício quando solicitarem o BPC.
7: O pagamento continua enquanto é feita a análise do pedido ao INSS.
0: famílias em situação de vulnerabilidade social que solicitarem o benefício de prestação continuada, o BPC, podem receber o Bolsa Família durante todo o período de análise do pedido pelo INSS, o Instituto Nacional do Seguro Social. A mudança evita que os beneficiários precisem deixar o programa de transferência de renda antes da decisão sobre o BPC. Até então, muitas famílias eram obrigadas a pedir o desligamento do Bolsa Família porque o valor recebido podia elevar a renda familiar acima do limite exigido para acesso ao benefício assistencial. Com a nova medida, o desligamento do Bolsa Família só acontece se o BPC for concedido ao final do processo. Nesse caso, o INSS comunica a decisão ao Ministério do Desenvolvimento e Assistência Social, Família e Combate à Fome, que interrompe o pagamento do programa. Os beneficiários continuam tendo direito aos valores retroativos do BPC, desde a data do requerimento, com possibilidade de compensação dos recursos pagos pelo Bolsa Família durante a análise do pedido. Para mais informações, acesse gov.br/mds. Raquel Mariano, para a Voz do Brasil.
1: Mais de 246 mil famílias de baixa renda já receberam antenas parabólicas digitais gratuitas por meio do programa Brasil Antenado.
7: A iniciativa atende moradores inscritos no CAD Único, que vivem em municípios com baixa ou nenhuma cobertura de televisão.
1: A ação contempla 323 municípios de 16 estados e pode beneficiar cerca de 650 mil famílias.
7: Com a nova antena, os moradores passam a ter acesso à televisão aberta, com melhor qualidade de som e imagem, e a mais de 100 canais gratuitos.
1: As famílias que moram nas cidades atendidas podem solicitar o kit gratuitamente pelo telefone 0800-729-2404 ou pelo site do programa brasilantenado.org.br.
7: O serviço inclui tanto o fornecimento quanto a instalação da antena digital sem custo para os beneficiários.
1: E essas foram as notícias do Governo do Brasil.
7: Uma realização da Secretaria de Comunicação Social da Presidência da República.
1: Com produção da empresa Brasil de Comunicação.
7: Fique agora com o Minuto do TCU. Em seguida, as notícias do Poder Judiciário e do Congresso Nacional. Lembramos que amanhã, dia de Corpus Christi, não tem Voz do Brasil. Boa noite.
1: A gente volta sexta-feira. Bom descanso. Até lá.
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22: 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Você vai ouvir agora notícias do Poder Judiciário.
25: STF invalida idade mínima para a aposentadoria especial em atividades insalubres.
26: TSE mantém inelegibilidade do ex-governador do Rio de Janeiro, Cláudio Castro.
25: Consulta pública sobre o desempenho da Justiça do Trabalho vai até sexta-feira.
26: Boa noite, eu sou Marcela Luiza.
25: E eu sou Walter Lima.
26: O Supremo Tribunal Federal, por maioria, considerou inconstitucional a exigência de idade mínima para aposentadoria especial em atividade insalubre.
25: A Corte, no entanto, manteve o fim da conversão de tempo especial em comum e a nova regra de cálculo do benefício. Marta Ferreira.
27: A Confederação Nacional dos Trabalhadores da Indústria questiona dispositivos da reforma da Previdência que passaram a exigir idade mínima para aposentadoria especial e vedaram a conversão de tempo especial em tempo comum para períodos posteriores à promulgação da emenda.
28: Por maioria, o plenário decidiu que é inconstitucional a idade mínima criada pela reforma da Previdência, mas manteve a validade da proibição da conversão do tempo especial em comum e da nova forma de cálculo do benefício.
26: Motoristas e cobradores de ônibus e motoristas de caminhão podem ter direito à aposentadoria especial.
25: Esse entendimento é do STJ. Fátima Uchoa.
2: A tese firmada pela primeira sessão do STJ deve ser seguida por juízes e tribunais de todo o país. O INSS defendeu que após a Lei 9.032 de 95, não seria mais possível conceder aposentadoria especial a motoristas e cobradores de ônibus e a motoristas de caminhão por causa da profissão, pois teria de ser comprovada a exposição a agentes nocivos químicos, físicos ou biológicos, e que não há previsão expressa sobre o caráter penoso da atividade. Porém, segundo o relator ministro Gurgel de Faria, o regulamento da Previdência não exclui esses trabalhadores do benefício, mas cabe a cada um demonstrar que exerceu a atividade com riscos à saúde ou integridade física.
26: TSE mantém inelegibilidade de Cláudio Castro, ex-governador do Rio.
25: Ele foi condenado por abuso de poder político e econômico, condutas vedadas e captação ilícita de recursos nas eleições 2022. Fábio Ruas.
3: Os ministros do TSE entenderam que não houve omissão, obscuridade ou contradição na decisão de março deste ano. O relator ministro Vilas Boas Cueva destacou que não há contradição e omissão quanto à suposta maioria formada para cassação do diploma, isso porque apenas 3 ministros votaram nesse sentido, de um total de 7. Com isso, Cláudio Castro continua inelegível, mas não teve o diploma eleitoral cassado.
26: Termina sexta-feira o prazo para quem quiser participar da consulta pública da Justiça do Trabalho.
25: Você pode ajudar o Judiciário a desempenhar melhor suas funções em todo o país. Larissa Batista.
4: Até sexta-feira, você pode dar a sua opinião sobre o que deve ser prioridade da Justiça do Trabalho para os próximos anos. Você pode, por exemplo, dizer o que pensa sobre a forma como a Justiça do Trabalho atua e como poderia melhorar. Será que os processos são analisados com agilidade? É fácil ter acesso aos serviços da Justiça do Trabalho? Em qualquer lugar do país, o trabalhador ou a trabalhadora deve conseguir esse atendimento. Mas será que ele acontece? Se você tem alguma sugestão, essa é a chance de fazer a Justiça do Trabalho se tornar cada vez mais um meio seguro de cuidar das relações trabalhistas. Então, acesse tst.jus.br e participe.
26: Justiça condena motorista por transporte de cocaína em carga de carne em Goiás.
25: A denúncia foi apresentada pelo MPF, Vanessa Pereira.
6: Os mais de 529 quilos de cocaína, avaliados em cerca de 37 milhões de reais, estavam escondidos em meio à carga de carne bovina que utilizava selos adulterados para simular a regularidade do transporte. Além disso, a droga exibia marcas de consórcios internacionais. O motorista do caminhão foi condenado a 10 anos de prisão e pagamento de multa por tráfico transnacional de drogas e uso de lacres com selos de Serviço de Inspeção Federal falsificados.
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26: Uma boa noite.
25: E até sexta-feira.
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9: Eu sou Paula Groba.
10: E eu sou Humberto Pinheiro.
9: E estes são os destaques de hoje do Jornal do Senado, que começa agora.
10: Presidente do Senado anuncia sessão de esforço concentrado na próxima semana.
9: Proposta pode acabar com financiamento de conteúdos online de ódio e misoginia.
10: Sancionada lei da Copa do Mundo Feminina.
9: Boa noite.
10: Boa noite.
9: Falta pouco mais de um ano para o Brasil receber pela primeira vez a Copa do Mundo de Futebol Feminino. E as regras para a realização do torneio já estão definidas.
10: Uma lei sancionada pelo presidente da República estabelece responsabilidades do governo, garante direitos à FIFA e prevê até indenizações para jogadoras que participaram de edições anteriores da competição. Repórter Bruno Lourenço.
12: O Poder Executivo sancionou a lei que estabelece as regras para viabilizar a realização da Copa do Mundo de Futebol Feminino.
11: que ocorrerá de 24 de junho a 25 de julho de 2027 no Brasil. O texto trata da venda de ingressos, da decretação de feriado nacional em dias de jogos da equipe brasileira, proteção de direitos autorais, regras para captação e distribuição de imagens do campeonato e garantias aos torcedores e profissionais, como a facilitação para obtenção de vistos temporários, de turismo e de trabalho. A ex-jogadora Formiga, que defendeu a seleção em 7 Copas do Mundo e 7 Olimpíadas, torce pelo sucesso do evento e das atletas.
12: E que o ano que vem possamos comemorar tanto quanto esse ano e que as duas taças fiquem no Brasil, né? E desse ano venha e que a outra fique e que possamos cada vez mais evoluir em questão a respeito de nós mulheres, que possamos mudar a mentalidade que existe hoje de pessoas achando que ainda não somos capazes, né?
11: A lei também prevê o pagamento de R$500 mil às jogadoras que representaram o Brasil na primeira edição da Copa do Mundo Feminina em 1991 e do primeiro torneio global feminino organizado pela FIFA em 1988. A presidente da Comissão de Esporte do Senado, senadora Leila Barros, do PDT do Distrito Federal, defendeu a premiação.
13: O futebol feminino brasileiro carrega marcas profundas de proibição estatal e de preconceito social. A proibição perdurou por 4 décadas, sendo formalmente revogada apenas em 1979. As atletas que persistiram em sua paixão pelo esporte durante e após a proibição são pioneiras em sentido pleno, e a elas o Estado brasileiro deve não apenas reconhecimento, mas reparação.
11: 8 capitais brasileiras vão receber jogos da Copa do Mundo de Futebol Feminino: Belo Horizonte, Brasília, Fortaleza, Porto Alegre, Recife, Rio de Janeiro, Salvador e São Paulo.
9: E o Comitê Olímpico do Brasil, responsável pela participação do país nos Jogos Olímpicos e em outras competições internacionais, teve seus 112 anos celebrados em sessão solene do Congresso Nacional.
10: Durante a sessão especial, o presidente do COB, Marco Antônio Laporta, destacou avanços na legislação que fortaleceram o esporte olímpico brasileiro. Repórter Rodrigo Rezende.
14: Em 8 de junho de 1914, foi fundado o Comitê Olímpico do Brasil. A organização foi homenageada em sessão solene do Congresso Nacional. A senadora Leila Barros, do PDT do Distrito Federal, ressaltou o pioneirismo da organização esportiva brasileira.
13: O Comitê Olímpico do Brasil foi o primeiro Comitê Olímpico Nacional da América do Sul. Desde então, sua trajetória acompanha a própria evolução do esporte brasileiro, desde os primeiros passos da Organização Esportiva Nacional até a consolidação do Brasil como uma potência olímpica reconhecida internacionalmente.
14: O presidente do COB, Marco Antônio Laporta, lembrou os avanços legislativos que permitiram mais investimentos no esporte olímpico brasileiro, como a destinação de recursos das loterias ao setor. A sessão solene contou com a presença de diversos atletas, entre eles Miraildes Maciel Mota, ou Formiga, jogadora do futebol feminino que disputou 7 Olimpíadas com a conquista de 2 medalhas de prata. Formiga ressaltou que a qualificação para uma edição de uma Olimpíada já é a coroação para a carreira de muitos esportistas.
12: Então eu espero que as pessoas tenham consciência que chegar não é fácil. Conquistar uma medalha também não é, né? Que tem adversários ali que não são fáceis. Mas quando conseguimos o passaporte para chegar a uma Olimpíada, já é uma glória, já é uma grande conquista.
14: Leila Barros afirmou durante a sessão solene que os congressistas devem se debruçar nas próximas semanas sobre projetos ligados ao esporte. Caso da derrubada do veto sobre a isenção de impostos de importação para equipamentos esportivos e a criação da Universidade do Esporte.
9: O presidente do Senado, Davi Alcolumbre, anunciou um esforço concentrado para acelerar a votação de matérias pendentes.
10: A primeira delas já tem data para ser analisada: a indicação do novo Corregedor Nacional de Justiça. Repórter Douglas Castilho.
15: O esforço concentrado é um período em que ocorrem sessões para discussão e votação de proposições, podendo ser dispensado o tempo dos discursos dos parlamentares. A votação do nome de Benedito Gonçalves para corregedor do CNJ é a única pauta definida até o momento. Os senadores Stevenson Valentim, do Podemos do Rio Grande do Norte, e Paulo Paim, do PT do Rio Grande do Sul, questionaram o presidente do Senado sobre a proposta de emenda à Constituição que acaba com a escala 6x1, PEC recentemente aprovada na Câmara dos Deputados. Mas Davi Alcolumbre disse que o tema precisa de um debate mais aprofundado e não deve fazer parte do esforço concentrado.
16: Então não é razoável que a Câmara dos Deputados passe 5 meses debatendo um assunto muito relevante para o Brasil, para o povo brasileiro e para a nação, e também para os trabalhadores e para os empreendedores, e o Senado Federal seja obrigado a carimbar um texto aprovado na Câmara.
15: Os demais itens da pauta do esforço concentrado serão definidos pela presidência do Senado em acordo com as lideranças partidárias. Quanto ao fim da escala 6x1, também está em análise a proposta do senador Rogério Marinho, do PL do Rio Grande do Norte, que prevê a possibilidade de os empregados negociarem a jornada de trabalho com os patrões, sem um limite máximo de horas.
9: E o senador Cleitinho, do Republicanos de Minas Gerais, defendeu uma votação célere para o fim da escala 6x1. Apesar de várias propostas já terem sido apresentadas, com o mesmo objetivo, o parlamentar defendeu a votação do texto já aprovado pela Câmara dos Deputados para acelerar a mudança na legislação.
10: Na avaliação de Cleitinho, a medida deve avançar rapidamente no Senado, passando pelas comissões e sendo levada ao plenário o quanto antes. O parlamentar ressalta que a redução da jornada atende a uma demanda dos trabalhadores e, por isso, deve ser analisada com prioridade para o benefício da população.
0: Tudo que é para o povo, acho que tem que andar mais rápido. Passa nas comissões o mais rápido possível, porque eu tenho certeza que se fosse algum tipo de aumento em benefício da classe política, não demorava 5 meses, não. Então, espero que seja o mais rápido possível aqui, porque o povo espera.
9: Já o senador Carlos Portinho, do PL do Rio de Janeiro, é favorável que a proposta seja amplamente debatida no Senado antes da votação. De acordo com ele, por se tratar de uma medida com impacto para trabalhadores, empresas e para o futuro do país, é necessário ouvir representantes de diferentes setores e sanar dúvidas sobre os efeitos da redução da jornada.
10: Portinho destacou que a discussão deve buscar equilíbrio entre os interesses dos trabalhadores e dos empregadores, de forma a evitar prejuízos tanto para a geração de empregos quanto para a atividade produtiva.
1: O que eu tenho cobrado aqui é que essa discussão, ela passe nas comissões, sejam feitas audiências públicas, tem que estar o sindicato dos trabalhadores aqui, da mesma maneira que tem que estar os representantes do setor produtivo. É o que a gente quer discutir. Discutir é importante, é o trabalho do parlamentar.
9: Ganhar dinheiro com desinformação, discursos de ódio e ataques às mulheres pode passar a ser proibido.
10: Um projeto em análise no Senado quer impedir que conteúdos desse tipo sejam remunerados nas plataformas digitais. Repórter Marcela Cunha.
5: O projeto altera o Marco Civil da Internet para bloquear o dinheiro com publicações de conteúdos que ataquem abertamente as mulheres, criando riscos reais de violência ou discriminação, mesmo antes de uma decisão da justiça. Se a rede social for negligente e permitir que usuários continuem lucrando com conteúdos que já tenham sido considerados criminosos, também poderá ser punida. A autora, senadora Augusta Brito, do PT do Ceará, lembra que hoje esse tipo de violência também é impulsionada pelo interesse financeiro e reforça que a ideia é impedir que a liberdade de expressão seja usada como justificativa para a violência.
7: Esse projeto não censura ninguém. Ele apenas afirma que ódio e mentira não podem ser premiados com dinheiro, sem confundir isso com opinião, crítica, ironia, sátira ou debate legítimo.
5: O texto define discurso de ódio, misoginia e desinformação e estabelece regras para a defesa do responsável pela publicação, que será avisado em até 48 horas e terá o direito de apresentar uma defesa para tentar recuperar o valor.
10: Com edição de Paula Groba e trabalhos técnicos de Eliseu Caires, o Jornal do Senado fica por aqui. Acompanhe agora as notícias da Câmara dos Deputados. Boa noite.
9: Boa noite e um bom feriado.
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17: Comissão aprova manutenção de merenda escolar durante calamidades.
18: Avança projeto que proíbe a distinção de gênero entre PM e bombeiros.
17: Projeto dificulta fechamento de salas para educação de jovens e adultos.
18: Boa noite. Avança na Câmara a proposta que estabelece condições mais rigorosas para fechamento de turmas de educação de jovens e adultos. Acompanhe na reportagem de Luiz Cláudio Canuto.
19: A Comissão de Educação da Câmara aprovou o projeto que estabelece condições mais rigorosas para o fechamento de turmas presenciais na rede pública para a educação de jovens e adultos. Segundo o projeto, para fechar turmas, deve haver justificativa do órgão responsável pela gestão da educação, o diagnóstico do impacto da ação e uma manifestação da comunidade escolar e do Ministério Público. A proposta muda a Lei de Diretrizes e Bases da Educação Nacional. O texto do deputado Helder Salomão, do PT do Espírito Santo, foi aprovado conforme o parecer do relator, deputado Luiz Lima, do Novo do Rio de Janeiro. Lima afirma que a educação de jovens e adultos atende a um princípio da Constituição e expressa a garantia do direito à educação.
20: A gente ainda tem um percentual
2: atual, entre 25% e 30% de pessoas que passaram de 20 anos, que têm muita dificuldade com leitura, de compreensão de texto, e essas pessoas também ficam fora do mercado de trabalho. E esse projeto é extremamente meritório, porque facilita e avisa essas pessoas e comunica, faz com que as secretarias de educação municipal e estadual comuniquem às pessoas adultas do nosso país, que é direito sim, ela reingressar à sala de aula para ela aprender a ler, aprender a escrever de forma correta, melhorando a autoestima dessas pessoas.
19: O relator cita dados do IBGE de 2023, segundo os quais a taxa de alfabetização de brasileiros com 15 anos ou mais era de 94,6%, mas entre a população rural era pouco mais de 85%. Aproximadamente 11 milhões de pessoas entre 18 e 29 anos de idade ainda não completaram o ensino médio. O projeto, que estabelece condições prévias para o fechamento de turmas presenciais de educação de jovens e adultos na rede pública, vai ser analisado agora pela Comissão de Constituição e Justiça. Para virar lei, precisa ser aprovado pelos deputados e senadores. Da Rádio Câmara de Brasília, Luiz Cláudio Canuto.
3: Educação.
4: Comissão aprova proposta que prevê manutenção de merenda escolar em caso de calamidade pública. A repórter Mônica Tati tem os detalhes.
20: A alimentação escolar poderá ser garantida mesmo em caso de situação de emergência ou estado de calamidade pública reconhecida ou decretada pelo governo federal. É o que prevê projeto aprovado pela Comissão de Educação da Câmara, como explica a relatora, a deputada Sâmia Bonfim, do PSOL de São Paulo.
21: É sabido que, no período letivo, a merenda escolar eventualmente é a única refeição dos educandos mais vulneráveis economicamente. Dessa forma, fazendo justiça às proposições pertinentes, todas elas certamente motivadas pela recente experiência de paralisação das escolas e de aumento da vulnerabilidade das famílias dos estudantes mais pobres, somos pela aprovação do projeto principal.
20: O texto da deputada Sâmia Bonfim também estabelece que, se as refeições não puderem ser feitas no ambiente escolar, será garantida a entrega de cestas básicas para as famílias dos alunos que estejam inscritas no Cadastro Único do Governo Federal. O projeto, que prevê a garantia de merenda escolar em caso de situação de emergência ou de calamidade pública, ainda tem que ser votado por mais 3 comissões da Câmara. Se for aprovado em todas, pode seguir direto para a votação no Senado. Da Rádio Câmara de Brasília, Mônica Tati.
3: Relações Exteriores.
18: Sargento Faur, do PL do Paraná, rebate acusações de que integrantes da oposição teriam atuado junto aos Estados Unidos para incentivar o aumento das tarifas contra produtos brasileiros. Ele afirma que defende a busca do diálogo para evitar medidas que prejudiquem o país.
4: Sargento Faur também apoia a classificação de facções criminosas brasileiras como organizações terroristas. O parlamentar avalia que a medida contribui para a efetividade do enfrentamento ao PCC e ao Comando Vermelho.
18: Tadeu Venere, do PT do Paraná, critica a atuação da oposição no caso das tarifas dos Estados Unidos sobre produtos brasileiros. Para ele, houve estímulo a medidas comerciais contra o Brasil. O deputado considera que a articulação externa tenta desgastar o governo federal.
4: Tadeu Venere contesta a tentativa de relacionar o aumento das tarifas apenas a decisões soberanas do governo dos Estados Unidos. O legislador defende a via diplomática e cobra explicações de parlamentares que fazem oposição ao Executivo Federal.
18: Padre João, do PT de Minas Gerais, considera a viagem de parlamentares da oposição aos Estados Unidos uma ameaça à soberania brasileira. Ele pondera que representantes eleitos não podem atuar no exterior contra a economia nacional nem contra serviços como o PIX.
4: Padre João cobra uma reação do Congresso diante de iniciativas que, em sua visão, incentivam o aumento de tarifas dos Estados Unidos contra produtos nacionais. O deputado argumenta que o papel da oposição é fiscalizar o governo federal e não apoiar medidas contra o Brasil.
18: Érica Cocai, do PT do Distrito Federal, acusa parte da oposição de ser submissa aos interesses estrangeiros, especialmente dos Estados Unidos. Ela critica articulações que prejudicam a economia nacional e entregam recursos estratégicos, como terras raras e minerais críticos.
4: Na visão de Érica Cocai, o governo anterior foi omisso no combate ao crime organizado e permitiu o avanço de milícias e de esquemas financeiros fraudulentos. A deputada reafirma o compromisso da gestão petista com a defesa da soberania nacional e da democracia.
3: Trabalho.
18: Avança nas comissões o projeto que proíbe a distinção de gênero em concursos e carreiras da PM e dos bombeiros. Mais detalhes com a repórter Maria Neves.
4: A Comissão de Segurança Pública da Câmara dos Deputados aprovou proposta que proíbe a distinção entre homens e mulheres nos concursos públicos e nas carreiras de polícias militares e de bombeiros militares. O texto proíbe expressamente a adoção de limites de vagas para mulheres nas leis estaduais e do Distrito Federal. O relator, deputado delegado Paulo Bilinski, do PL de São Paulo, incluiu na proposta que os critérios de avaliação física também devem ser os mesmos para homens e mulheres. Relatora na Comissão de Defesa dos Direitos das Mulheres, a deputada Carol D'Artora, do PT do Paraná, afirma que o objetivo do projeto é garantir isonomia de gênero nos processos de seleção para as polícias e bombeiros militares.
6: Existem critérios que não são técnicos, existem percentuais máximos para o ingresso de mulheres e tudo isso vai a um desencontro daquilo que tem sido proposto no mundo inteiro.
4: Como as polícias e os bombeiros militares são de responsabilidade dos estados, as regras dos concursos diferem de um local para outro. Em Goiás, por exemplo, a legislação limitava a 10% o número de mulheres nas corporações. Em 2023, no entanto, o Supremo Tribunal Federal considerou essa regra discriminatória e, portanto, inconstitucional. Ao apresentar o texto em 2023, o deputado Pedro Aihara, de Minas Gerais, ele mesmo bombeiro militar, afirmou que o Conselho Nacional da Categoria estimava que as mulheres ocupavam menos de 14% das vagas nas corporações de todo o país. No mesmo ano, de acordo com o Anuário Brasileiro de Segurança Pública, a média de mulheres nas polícias militares era de 12%. A proposta que proíbe discriminação de gênero para ingresso e ascensão nas carreiras militares dos estados ainda será analisada pela Comissão de Constituição e Justiça. Da Rádio Câmara de Brasília, Maria Neves.
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11: Justiça.
4: Marcel Van Hatten, do Novo, do Rio Grande do Sul, denuncia um novo acordo de cooperação entre o INSS e a Confederação Nacional dos Trabalhadores na Agricultura. Ele lembra que a entidade esteve no centro das investigações sobre descontos ilegais nas aposentadorias de milhões de brasileiros.
23: De acordo com Marcel Van Hatten, a mudança no comando do órgão previdenciário abriu caminho para o retorno de práticas criminosas. O deputado faz um alerta aos aposentados e pensionistas para o risco de novas cobranças não autorizadas.
11: Previdência.
4: A Câmara dos Deputados analisa a redução da idade mínima para a aposentadoria especial por periculosidade. Proposta nesse sentido já avançou duas comissões, como informa a repórter Sofia Peçanha.
24: Trabalhadores que atuam em atividades que oferecem riscos à saúde ou à integridade física são o foco do projeto de lei em discussão na Câmara dos Deputados. A proposta, já aprovada pela Comissão de Previdência, Assistência Social, Infância, Adolescência e Família da Câmara, reduz a idade mínima para a concessão de aposentadoria especial a esses trabalhadores expostos a agentes nocivos. De acordo com o projeto, o tempo mínimo de contribuição para aposentadoria especial pode ser de 15, 20 ou 25 anos, dependendo do grau de risco da atividade. Ou seja, quanto maior o risco à saúde ou à integridade física do trabalhador, menor o tempo exigido. A reforma da Previdência estabeleceu como idades mínimas de 55, 58 e 60 anos. Agora, a proposta reduz as idades para 40, 45 e 48 anos. Na comissão, o relator deputado Pastor Eurico, de Pernambuco, mudou o texto original, apresentado pelo deputado Alberto Fraga, do PL do Distrito Federal, além de aproveitar alterações aprovadas pela Comissão do Trabalho anteriormente. Pastor Eurico ressaltou que as mudanças nas regras da reforma da Previdência são uma reivindicação antiga dos trabalhadores expostos a agentes nocivos.
25: Então, essas pessoas estão tendo prejuízo e há muitos desses profissionais que já poderiam estar aposentados, estão com risco de vida, saúde muito afetada, muito abalado. Alguns estão com idade avançada. Se ele sai do emprego hoje, ninguém mais o quer. Então, a nossa preocupação é de honrarmos, respeitarmos, considerarmos considerarmos e validar essas pessoas que prestaram em todo esse período de sua vida esse serviço à sociedade.
24: Pelo texto, o valor do benefício inicial passa a ser de 100% da média de contribuições. Desde a reforma da Previdência, o cálculo do benefício leva em conta apenas 60% da média de contribuições, mais 2% para cada ano que exceda 15 anos de contribuição para mulheres e 20 anos para homens. A proposta considera ainda a periculosidade da atividade e não apenas os riscos à saúde, contemplando a exposição a agentes químicos, físicos e biológicos, além dos que exercem atividades consideradas perigosas. Entre os exemplos citados estão trabalhos com explosivos, eletricidade, materiais inflamáveis, radiação, ruído e calor excessivos, além de atividades de vigilância patrimonial ou pessoal e transporte de valores. Agora, o projeto que reduz a idade mínima para a aposentadoria do trabalhador exposto a agentes nocivos precisa ser analisado por duas comissões antes do plenário. Para virar lei, precisa ser aprovado pela Câmara e pelo Senado. Da Rádio Câmara de Brasília, Sofia Peçanha.
0: Ciência e tecnologia.
12: Heloísa Helena, da Rede do Rio de Janeiro, apresentou o projeto para proibir as bets no Brasil. A deputada afirma que as apostas online provocam endividamento, desespero familiar e sofrimento entre jovens atingidos pela jogatina.
4: Heloísa Helena critica a arrecadação obtida pelo governo federal com a regulamentação das apostas. Ela aponta que a tributação transforma a exploração econômica das famílias em fonte de receita pública, sem enfrentar os danos sociais causados pelas bets.
0: Saúde.
12: Comissão aprova projeto que valoriza escolas de saúde pública como estratégicas para o SUS. A repórter Júlia Lopes nos conta os detalhes.
13: A Câmara dos Deputados reconheceu as escolas de saúde pública, que são instituições voltadas à formação, qualificação e treinamento de profissionais da área, como instituições técnico-científicas do SUS, o Sistema Único de Saúde. O projeto aprovado na Comissão de Constituição e Justiça reconhece que

0: A Rede Brasileira de Escolas de Saúde Pública, existem atualmente cerca de 50 instituições desse tipo no país, vinculadas aos estados ou a centros universitários, com atuação nas áreas de saúde pública e saúde coletiva. O projeto, que valoriza a produção de conhecimento e inovação nas escolas de saúde pública, segue agora para o Senado. Da Rádio Câmara de Brasília, Júlia Lopes.
1: Economia. Ao fazer um balanço da gestão federal, Cabo Gilberto Silva, do PL da Paraíba, considera que o atual governo não cumpriu as promessas de campanha. Segundo o deputado, o executivo apresenta desgastes em áreas como saúde, educação, economia e segurança pública.
2: Na visão de Cabo Gilberto Silva, a solução para os problemas do país passa por uma mudança na condução política e econômica. Ele defende a construção de alianças partidárias que tenham como objetivo a atração de investimentos e redução da carga tributária.
1: Meio ambiente. Câmara analisa reforço das medidas contra incêndios florestais. O repórter José Carlos Oliveira tem as informações.
3: Projeto de lei do deputado Dr. Zacarias Calil, de Goiás, aumenta a punição para quem provoca incêndios em florestas, matas, pastagens e outras áreas de vegetação no Brasil. A pena para quem comete tais crimes pode dobrar em relação à atual, com previsão de 4 a 8 anos de reclusão e multa quando a queimada acontecer em unidades de conservação, terras indígenas, reservas legais e áreas de preservação permanente. Além da responsabilização individual dos culpados, a proposta prevê a responsabilidade solidária de empresas e pessoas que financiem, incentivem ou estejam diretamente envolvidas em atividades que resultem em incêndios ilegais. O texto foi aprovado na Comissão de Educação com relatoria do deputado Luiz Fernando Vampiro, do MDB de Santa Catarina.
4: Esse projeto é um projeto amplo, ele trata efetivamente sobre prevenção e conscientização das queimadas no Brasil e, em relação à Comissão de Educação, era específico a parceria entre o Ministério do Meio Ambiente e do Ministério da Educação acerca das políticas a serem implementadas dentro das salas de aula, obviamente de material didático, com aperfeiçoamento, capacitação de recursos humanos para poder estar divulgando efetivamente ações que possam inibir e minimizar os impactos das queimadas no país.
3: O projeto de lei ainda prevê um selo verde de combate a incêndios a ser concedido a empresas que adotem práticas sustentáveis. Também determina a criação de um Centro Nacional de Prevenção a Incêndios Florestais para coordenar essas ações em todo o país. O texto está em análise agora na Comissão de Meio Ambiente. Da Rádio Câmara de Brasília, José Carlos Oliveira.
1: Desenvolvimento Regional.
2: Hildo Rocha, do MDB, exalta o programa Maranhão Livre da Fome, criado pelo governo estadual para combater a insegurança alimentar. Segundo o deputado, a iniciativa alia transferência de renda e capacitação profissional para famílias em situação de vulnerabilidade.
1: Hildo Rocha informa que o programa obteve resultados positivos na inclusão produtiva de beneficiários. O parlamentar acrescenta que a medida deve ser apresentada ao governo da Finlândia como exemplo de política pública voltada ao combate à pobreza e à fome. Transportes.
2: Joaquim Passarinho, do PL do Pará, apela aos governos federal e estadual por intervenção imediata nas estradas do norte do país. Segundo ele, a precariedade das BRs e PAs prejudica o trânsito da população, encarece o escoamento da produção e impede o desenvolvimento da região.
1: Joaquim Passarinho ressalta a posição dos portos do norte pela proximidade com o Canal do Panamá e com os Estados Unidos. No entanto, ele afirma que as más condições das estradas eliminam essa vantagem, o que justifica obras urgentes na Transamazônica e na BR-163 durante a estiagem das chuvas.
2: Termina agora o Jornal Câmara dos Deputados, produzido pela Rádio Câmara. O programa teve trabalhos técnicos de Wellington Teles e apresentação de Verônica Lima e Márcio Aquilissardi. Boa noite.
1: A Voz do Brasil volta na sexta-feira. Boa noite e bom feriado.

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0: Mix 11.6, excelente fim de noite pra você de quarta-feira. Tamo de volta aqui na Mix e a partir de agora tem um Mix Acústico. Depois um dia de trabalho, nada melhor que dar aquela relaxada. E a Mix tem a trilha sonora perfeita pra isso.
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1: Mix 1122, Vessel Pompei, fechando aqui o Mix Acústico desta quarta-feira. Se liga aí que amanhã cedinho tem mais aqui na Mix pra você.
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0: Mix, faltando 8 minutos pra meia-noite. Daqui a pouquinho vai rolar o No Break aqui na Mix. A gente ouviu Nickelback Someday.
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0: gente, já já depois do intervalo, no break.
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0: Mix Meia Noite 2, começa agora o No Break. São 2 horas de música direto, sem nenhum intervalo comercial aqui pela Rede Mix de rádio pra todo o país. Vamos abrir com o Drake.
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Mix 1 e 2 aqui na Mix, a música não para. Você ouviu Sublime Santeria. Tamo na última hora aqui do No Break. Vamos tocar pra você ainda Jota Quest, Harry Styles, Audioslave, Isa. E agora tem Clean Bandit. 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
1: Mix 1:22 aqui na Mix, a música não para. Isa, Caos e Sal, se liga aí, rolando o prêmio do mês aqui na Mix. 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

0: acabou aqui, ó.
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3: Pergunta da Letícia, de São Paulo. Minha mãe compra título de capitalização há 10 anos porque diz que rende e ainda pode sortear 1 milhão. Eu fui fazer as contas e ela tem menos dinheiro do que colocou. Como explico pra ela que isso não é investimento?
4: Letícia, você tá certa. Título de capitalização não é investimento, tá? É um produto que mistura economia planejada com sorteio. A maioria desses títulos rende menos que a poupança e, em muito caso, pode devolver um valor menor do que o que você colocou se você resgatar antes do final do prazo. Mas não bota a culpa na sua mãe, tá? Principalmente o pessoal mais velho, que não tinha acesso à internet lá atrás, acabava caindo no papo do gerente do banco, que muitas vezes oferece porcaria pra ele ganhar comissão. E no título de capitalização, o banco tenta seduzir a pessoa com um monte de sorteio de TV, geladeira, moto. Mas a verdade é que esses produtos são comprados com o dinheiro da taxa dos próprios participantes. Por isso que é tão ruim, né? Como é um negócio tradicional pros mais antigos, você vai ter que ir com calma e mostrar na ponta do lápis como outros investimentos rendem muito mais que isso. Mostra pra sua mãe que o título de capitalização rende pouco pra caramba e que o banco usa aqueles sorteios pra tentar seduzir as pessoas, né? Hoje, uma caixinha, cofrinha, até a poupança mesmo, tem uma rentabilidade bem melhor e vão enriquecer sua mãe bem mais rápido. Só que o ideal é você sentar com calma e mostrar pra ela os cálculos pra ela entender melhor, tá?
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0: Olá, muito bom dia. Tá começando o Jornal da Mix desta quinta-feira. Bom dia pra você que tá acordando cedinho aqui com a gente. Já tá ligado, mesmo no feriado, já aí na sua caminhada, na sua atividade física. Não tá trabalhando hoje, mas tá ligado no YouTube, como todos os dias. Já acorda muito cedo e já conecta no YouTube e já liga na 98.3. Sejam muito bem-vindos, obrigada pelo carinho nesse feriado. Vamos juntos na força, na fé e na coragem pra dar conta aqui, né? Dá conta, meu amigo, não é brinquedo, não. E hoje é dia de Corpus Christi, uma das datas mais tradicionais do calendário cristão, e tem todos os preparativos para celebrações de Corpus Christi. Pois é, já tem rua pronta, muita gente madrugou, né? Integrantes aí de comunidades católicas, paróquias, madrugaram, viraram a noite para fazer os tradicionais tapetes de Corpus Christi no centro de Maceió. A gente fala já já sobre isso, porque vai ter procissão ao longo do dia, tem rua interditada já no centro, no entorno da Catedral Metropolitana. Então, se você vai passar por essa região, fique atento, porque a procissão de Corpus Christi, as celebrações de Corpus Christi, normalmente arrastam milhares de fiéis e o trânsito fica bem complicado ali no centro. Então, vamos agora mencionar quem está com a gente todo dia e também está aqui na luta nesse feriado, né? Kel San, na mesa de operações. Bom dia, Kel.
1: Bom dia.
0: Natinha Marques aqui na produção executiva, da produção de estúdio, a executiva na Cláudia Almeida, na técnica Rafael Ferreira. Vânia Avelino ainda está na técnica com a gente? Vânia Avelino na técnica, coordenação de Jonatas Marizia, da redação Mariane Rodrigues, Rogério Costa. Tem a contribuição de Mozart Luna, Arnaldo Ferreira, Edvaldo Júnior. Chega com a gente, porque tá só começando, hein, Marcos? Bom dia pra você!
2: Bom dia pra você, Thaís e Cavalcante. Bom feriado de Corpus Christi hoje aí de Black, né? Claro, Black Punk aqui apresentando também o nosso programa nesse feriado de Corpus Christi. Pra você que vai pegar a estrada, cuidado, atenção. Afinal de contas, a sua vida vale muito mais, né? Vai devagar. Tempo ruim tem que dirigir devagar, né? E claro, principalmente cuidado com os pneus na hora da frenagem, tá bom? Muito bom dia pra você. Você sabe, nunca foi sorte, sempre foi Deus. Bom dia, Kel San!
1: Bom dia!
2: Pois
1: bom dia!
2: É, a boa notícia de hoje é que o Jornal da Mix está no ar!
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0: Vamos aos principais destaques desta quinta-feira. Um mistério aqui em Alagoas, uma família busca informações sobre o paradeiro de um idoso que desapareceu após sair de casa para fazer um exame. Só que mandaram vários áudios no celular dele e a família está suspeitando de quem possa estar envolvido nesse desaparecimento.
2: Concurso do Detran segue com inscrições abertas até dia 29 de junho.
0: A Universidade Federal de Alagoas abre inscrições para capacitação voltada à validação de candidaturas nas cotas para pessoas trans. Tem até o dia 8 de junho para se inscrever.
2: Flávio Bolsonaro diz que Lula está prejudicando negociações com os Estados Unidos.
0: O governo de Alagoas encaminha à Assembleia Legislativa o projeto de lei de diretrizes orçamentárias de 2027, estabelecendo as metas e prioridades para o próximo ano.
2: Fundo Eleitoral, PL tem maior fatia, isso mesmo, para o pleito deste ano.
0: E no cenário nacional e internacional, o governo brasileiro já avaliou. Vai ser difícil reverter a decisão dos Estados Unidos de classificar organizações criminosas como o PCC e o Comando Vermelho em uma categoria rigorosa de combate ao crime organizado e principalmente reverter a tarifa.
2: Pois é, e o governo Lula vê dificuldades também em reverter a questão de organizações criminosas, né? Foi a interpretação dos Estados Unidos para o Comando Vermelho e também para o PCC.
0: Com essas e outras notícias, o Jornal da Mix está começando agora.
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0: Previsão do tempo aqui para Alagoas inteiro, dia que amanhece muito nublado, choveu bastante na madrugada em vários pontos da capital e deve chover. A tendência é de que o tempo fique muito instável nos próximos dias. Então segue com característica de tempo chuvoso mesmo, com tendência até de aumento de volume de chuva. Então, depois de uma quarta-feira, a gente já viu uma movimentação aí, menos sol, mais nuvens. A quinta-feira de Corpus Christi tem tempo instável em boa parte do estado, agora principalmente no litoral e na zona da mata. A previsão da SEMAR indica aumento também de umidade e possibilidade de chover ao longo do dia. Não são chuvas localizadas e pontuais, não. Deve chover realmente mais nessa quinta-feira. Mínima para hoje 23, máxima de 26 graus. Então teremos um dia nublado, chuva entre a madrugada e amanhã. Então a gente já teve um dia muito chuvoso de madrugada, momentos de muita chuva na madrugada, melhor dizendo. E agora pela manhã chove em alguns pontos. Possibilidade de pancadas de chuva rápidas à tarde. Chance de chuva hoje mais de 90%. Então, se prepara, porque no litoral vai ser assim. Na zona da mata, já tá com chuva intercalando com períodos de estiagem. No Agreste, só aparece entre nuvens, mas também chove em pontos localizados e intercaladamente. Baixo São Francisco, Sertão, tempo com chuva isolada em alguns períodos. No Baixo São Francisco e no Sertão, tempo mais firme com sol entre nuvens. Agora, quem vai participar das celebrações de Corpus Christi, Marcos, precisa ficar atento, né, à previsão do tempo. A gente está acompanhando na TV Gazeta a Isabelle Monteiro mostrando ali os tradicionais tapetes de Corpus Christi prontos na rua que vem da Praça Monte Pio, é isso? Nem não sei o nome direito ali, mas ali no centro, indo em direção à Assembleia Legislativa, a rua está tomada.
2: É isso mesmo, Praça Monte Pio, totalmente renovada, né? Está um sucesso isso. Lá, onde tem a OAB, a praça onde tem também a OAB pela Faculdade de Direito aqui de Alagoas.
0: É isso, Marcos. Então, toda aquela rua está tomada por tapete e a previsão aponta chuva, principalmente pela manhã. Agora deve chover, a pista, inclusive, no centro está muito molhada, mas...
2: As tiazinhas já estão na rua, obviamente fiscalizando todo o trabalho, o pessoal da igreja e, obviamente, pena a gente não botar, né, a Isabelle, seria muito bom aí o nosso ouvinte também interagir com ela, que está sempre na madrugada, né, acompanhando aí as pautas. Agora são 6:13, Thaís, 6:13.
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2: Informação sobre trânsito aqui na capital. Agora hoje é bom, né, feriado, trânsito bom aqui em Maceió, para você, claro, circular aí pelas ruas da cidade. Vamos lá aqui, Avenida do Valdo Góes Monteiro, trânsito fluindo muito bem em direção ao farol, assim como a Avenida Fernandes Lima. O mesmo acontece na Serraria. Para você que sai aí do Complexo Habitacional Benedito Bento em direção à Serraria, tranquilidade total. Vai pegar o litoral, saindo ou chegando, também você não tem dificuldades. A L101 Sul, tranquilidade, hein? E a L101 Norte também. A gente alerta para as faixas de pedestre aí na L101 Sul, principalmente nas imediações do Laguna, para que você, ao parar, né, não coloque em risco a sua vida e a vida de quem está atravessando e de quem está vindo atrás, né? Que pode não parar. E, claro, cometer acidentes como que aconteceu esta semana. 6:14, hora de você ficar por dentro da política.
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2: Com ele, Arnaldo Ferreira. Bom dia, Arnaldo.
3: Bom dia, gente. Bom dia a todos. Olha, a Câmara dos Vereadores de Maceió realizou uma audiência pública que discutiu a lei de diretrizes orçamentárias. Toda a sessão foi coordenada pelo presidente da Comissão de Finanças do Legislativo Municipal, o vereador Samir Malta, do Podemos. Vereador, já se sabe que para o próximo ano, apesar de ser discutida a lei de diretrizes orçamentárias, mas já se sabe que nós teremos um aumento de orçamento de 19%, pouco mais, algo em torno de 5,7 bilhões de reais, comparado a 2025 e 2026. É um orçamento, um crescimento pequeno?
4: Muito pequeno, né? A gente vai ter que enxugar, né, essas metas e prioridades, né? Mas eu acho que o básico, a educação, saúde, vai ser preservado. Nós precisamos agora enxugar mais a máquina, né, para que possamos passar 2027 de forma tranquila.
3: Se considera que esse orçamento é um dos baixos orçamentos se comparado a outras cidades do país, né? E comparado, por exemplo, à cidade do Piauí. Isso significa que nós teremos menos investimentos em áreas fundamentais, como infraestrutura, recuperação de bairros?
4: Não, não acho que isso veio. Eu acho que a gente vai ter que definir com mais prioridade algumas áreas. Né? O orçamento cresceu bastante nos últimos anos, mais que dobrou. Mas precisando agora ter um olhar mais atento, o cobertor está um pouco curto, referente ao orçamento deste ano, né, comparável ao ano de 2027. Mas acho que dá para priorizar algumas áreas e não faltar nenhum investimento em nenhuma área.
3: Este orçamento garante, por exemplo, o pagamento do funcionalismo em dia?
4: Sem dúvida, isso é prioridade, né, para o governo municipal. A área da educação, da saúde, né, eu acho que isso aí não vai ter problema.
3: Uma coisa que chamou a atenção, a baixa frequência de lideranças comunitárias. Uma cidade com mais de 1 milhão de habitantes, apenas 35 lideranças. Chamou a atenção do senhor?
4: Chamou. Acho que a sociedade civil precisa participar mais. Né? Isso é algo muito importante, é o orçamento da nossa cidade. Né? E eles precisam mostrar também nas suas comunidades, nos seus bairros, nas suas ruas, o que é que está faltando e o que é preciso que melhore na nossa capital. Eu acho que a falta da população, isso não é bom para o debate.
3: Muito obrigado, vereador. Olha, gente, a LDO é que define a prioridade dos investimentos na lei orçamentária, que chega nesta casa a partir do dia 15 de outubro. A LDO tem que ser aprovada até o dia 15 de junho. Do contrário, a Câmara não entra em recesso. O presidente da Comissão de Orçamento e a de Constituição e Justiça querem aprovar a LDO até o dia 9, até o dia 11, né, vereador?
4: Até o dia 11.
3: Para que a casa possa entrar em recesso. Por hoje é só, gente.
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0: Agora 6:17. Gente, eu me divirto aqui, viu? No Jornal da Mix não tem outra. É, Marcos Rodrigues é único. Gente, vamos trazer informação aqui, porque, embora pareça um tema técnico, a lei dele tá rindo, não ria não, viu? Não ria não. Embora pareça um tema técnico, vamos falar da lei de diretrizes orçamentárias, porque afeta diretamente a vida da população. Já foi apresentada, a proposta será à Assembleia Legislativa, a proposta será agora analisada pelos deputados e se espera o orçamento aí marcando as diretrizes para os investimentos, para as metas e prioridades para Alagoas no ano orçamentárias, tá? No ano de 2027. Então, muita gente muda de estação quando escuta falar em lei de diretrizes orçamentárias, viu, Marcos? Porque parece um assunto distante da realidade, mas na prática é exatamente o contrário. A LDO é um dos documentos mais importantes da administração pública, porque ela funciona como um mapa que orienta, que norteia onde o governo pretende concentrar os investimentos no ano de 2027. Então, é a partir dessa análise agora que são definidas prioridades para as áreas fundamentais: segurança, saúde, educação, infraestrutura, assistência. Então, vamos lá, vamos ver como é que vai ser essa análise, enquanto vai ficar o orçamento previsto para 2027. Marcos, o projeto chega à Assembleia Legislativa, então é um momento em que os deputados ganham protagonismo, podem apresentar emendas, podem sugerir alterações, defender investimentos para as áreas específicas ou para regiões que representam. Então vamos acompanhando e trazendo as atualizações sobre a aprovação, análise e aprovação da LDO.
2: É, a LDO é a Lei de Diretrizes Orçamentárias. É você saber para onde você vai deslocar exatamente os recursos arrecadados. Vou dar um exemplo. Você está vivendo uma experiência de empreendedorismo. Então, você sabe que do final para o início do próximo ano, você prevê que você vai direcionar para um determinado público, não é? Um determinado nicho. E aí, durante a execução daquele orçamento, você percebe que tem, obviamente, algumas outras frentes. Aí, para você fazer essa modificação, você detalha num orçamento específico, que no caso da Assembleia é a Lei Orçamentária Anual. Ela chama LOA. Primeiro você discute a diretriz, aponta a direção e a LOA você fatia, detalha, diz quanto cada um vai custar e qual é, claro, o nível de investimento e arrecadação do estado. Essa é a sequência. 6:20, 6:20 para você que está acompanhando aqui a nossa programação, nosso primeiro intervalo. Cuide do seu coração, a Copa do Mundo está chegando, vem mais um amistoso aí no final de semana e você ligado na Mix, buscando informação, tá? 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
5: Diego Barone de volta aqui na Rádio Mix com dica de uma série da Netflix que é dos mesmos produtores de Stranger Things. O nome dela é The Burrows, uma mistura de ficção científica com drama, onde o protagonista é Sam, um idoso rabugento que após perder a esposa, vai morar contra a sua vontade numa cidade feita especialmente para quem é aposentado. Um lugar perfeito, revolucionário, onde a pessoa não vai viver os seus últimos anos e sim começar uma nova vida. Mas tem um mal rondando o lugar. Uma idosa morreu misteriosamente nas mãos de uma criatura e o marido acha que sabe o que é, mas é taxado de louco. Enfim, esses acontecimentos mostrados logo no início do primeiro episódio até conseguem gerar uma curiosidade instantânea. Assim, eu gostei da série porque o roteiro e as ideias foram inspiradas em filmes de ficção científica dos anos 80. Os personagens, apesar de seguirem um modelo padrão de construção, são bem desenvolvidos, muito por causa do elenco extremamente talentoso. Mas a trama demora pra empolgar, tá? O começo é triste, deprimente e meio parado, mas não desista que melhora. A revelação do mistério é interessante e no fim, todo aquele drama inicial é justificado. A série The Burrows é da Netflix. Me segue no Instagram para mais, @DiegoBaroneNoAr, e lá tem o link para o canal Kryptonita no YouTube, onde eu apresento vários conteúdos desse universo.
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0: Trânsito bom na capital Laguna para você que acompanha também aqui toda a nossa programação. Sempre bom saber que você está na nossa sintonia, aonde você estiver, tá? Nesse momento, total tranquilidade aí na capital Laguna. O trânsito em vários pontos da cidade fluindo com a tranquilidade que só os feriados são capazes de proporcionar, né? Então venha com calma, se você está circulando pelas ruas da cidade, não aproveite-se aí da ausência de veículos para acelerar mais, né? Colocar sua vida em risco. Não faça isso, pista molhada exige muito mais atenção. Divaldo Góes Monteiro, eita, quase que não saía. Divaldo Góes Monteiro, trânsito bom, assim como também a Avenida Fernandes Lima, tá? Vem na boa, você que vem da parte alta da cidade. Thaís, agora 6 horas e 25 minutos.
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2: E a gente acompanhando aqui, né, junto com a TV Gazeta, as paróquias todas enfeitadas. A paróquia de Nossa Senhora das Dores, no Jacintinho, terminou a produção, Marcos. Os tapetes, belos tapetes ali, de madrugada
0: por
2: também.
0: Por conta da chuva dentro da própria
2: dentro
0: capela.
2: Dentro da própria capela. Que já é uma tradição, eles já fizeram outros anos também, dentro no corredor principal.
0: Isso,
2: né?
0: Isso, legal.
2: Do
0: ficou
2: altar.
0: Bonito.
2: Lindo, lindo.
0: Pó de serra, né? Café, o que mais, Thaís? Você que fazia matéria.
2: Eu, tinta, né? O pó colorido que eles usam. Pó de serra, que é o principal que se usa também, o pó colorido.
0: Para construir muito, não, imagens não católicas, muito, símbolos católicos, o terço, né?
2: É basicamente pó de serra. É, também tem esse material aí no meio. Eu não tô lembrada, Marcos. Já tem muitos anos que eu cobri a Corpus Christi. Deve ter até outros materiais que hoje estão sendo usados. Mas muito bonito, belíssimo. Se você estiver também acompanhando na TV Gazeta, tá entendendo melhor a nossa observação aqui em relação à produção dos tradicionais tapetes de Corpus Christi. Agora, deixa eu mudar de assunto para falar com vocês aqui sobre um caso que está mobilizando familiares e a Polícia Civil aqui em Alagoas. O aposentado Jorge Ponciano dos Santos está desaparecido desde a manhã de terça-feira, quando saiu de casa para fazer um exame médico, não voltou mais. As investigações ganharam um elemento muito intrigante quando a polícia conseguiu contato com o celular utilizado pelo idoso. Encontrou no celular mensagens de áudio enviadas para ele, informando que ele estaria em Juazeiro do Norte, no Ceará, e que estaria bem. Olha que conversa. O problema é que a própria filha não acredita nessa versão. Segundo os parentes, a voz, a forma de falar, até o conteúdo das mensagens não seriam compatíveis com o comportamento habitual do idoso. Um outro detalhe que aumentou a preocupação é que Jorge teria saído de casa apenas para fazer um exame, sem mala, sem roupa extra. Não tem nada que justifique qualquer planejamento de viagem. Então, o hábito de viajar sozinho, ele não tinha. Nem para, principalmente para outros estados. E também não possuía familiaridade com tecnologia para enviar esse tipo de mensagem de forma instantânea. Espontânea e instantânea, né? Então, durante a apuração, a família descobriu ainda que o exame que motivou a saída de casa sequer foi feito. Está tudo muito estranho, né? Ele teria sido, após chegar ao local inicialmente indicado, ele teria sido encaminhado para uma clínica próxima à Santa Casa de Maceió, onde o procedimento acabou sendo remarcado para o dia 17 desse mês. E a partir daí, a família não tem mais informação sobre o que pode ter acontecido com ele, onde ele está. Marcos, esse é um daqueles casos que deixa todo mundo apreensivo, porque existem mais perguntas do que respostas. A gente não sabe nem o que falar mais trazendo essa notícia, porque não é apenas o desaparecimento do idoso Jorge, mas principalmente os áudios que foram enviados depois. Imagina na sua família, o seu pai, o seu tio, uma situação dessa, né? A família conhece os hábitos do senhor, sabe o que ele faria e o que ele não faria. Então estranhou, obviamente, esses áudios enviados e que agora vai ficar por conta da polícia analisar. Então, justamente no dia em que o cidadão tinha um compromisso médico. Imagina, Agora é tentar descobrir se o celular estava realmente com ele quando esses áudios foram enviados. É, o trabalho vai ser grande, né? E a família, infelizmente, vivendo essa angústia, sem saber do paradeiro. Um caso que merece muita atenção, porque a cada hora que se passa pode ser decisiva para esclarecer o que realmente aconteceu com esse idoso.
0: 6:30. Claro, se você puder ajudar, é importante. Tem telefone de contato aí, é bom divulgar, né? A TV Gazeta ontem mostrou, inclusive, essa movimentação. Lembrando que já tem casos de desaparecimento também no nosso estado. Desaparecimento de idosos tem se tornado comuns, né? Então, realmente, é algo sempre preocupante. Se tiver contato, fica à vontade aí, Thaís.
2: Acho que é importante chamar para denunciar pelo 181, hein,
0: Marcos? Ah, que é geral e sabendo do caso, né? Só com o nome dele.
2: É, aqui eu não tenho contato específico da família. Esse caso já está nas mãos da Polícia Civil. Então, todas as informações que chegarem pelo Disque Denúncia serão de muita valia, de muita ajuda nas investigações nesse momento.
0: 6:30, hora de você ficar por dentro das informações do interior do estado. É o Boletim Integração com Mozaluna.
3: Bom dia, estamos de volta aqui com o Boletim Integração de hoje, quinta-feira, feriadão, mas trabalhando para levar boas informações para você e tomando o nosso café quente, produzido pelas indústrias reunidas Coringa. Café delicioso, a gente toma logo de manhãzinha cedo para ficar aquecido, concentrado no trabalho. O café quente, como eu disse, é produzido pelas indústrias reunidas Coringa, localizada no coração de Alagoas, a nossa querida Arapiraca. E hoje temos muitas informações. Hoje, olha, tem informação aqui de Piranhas. Começa o forrogaço nesse próximo final de semana. Vamos dizer a programação, a emancipação política também, que foi comemorada por Piranhas. Pavimentação em Pão de Açúcar. Conferência de Saúde em Penedo e muito mais no Boletim Integração de hoje. 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Vamos às informações, gente, forrogaço final de semana, a partir de sábado e domingo, certo? Já tem aí programação. Michel Teló, no sábado, abre oficialmente a programação do Forrogaço, que tem nesse ano o tema Viva a Tradição e Sinta a Emoção. Muito bom, né? Olha só, tem aqui Michel Teló, Iguinho, Irulinha e Toque 10 no sábado. No domingo tem Seu Desejo, Yasmin Sensação e Raí Saia Rodada. Corra e aproveite o Forrogaço e garanta a sua hospedagem, que a cidade já está praticamente lotada, tá bem? E Piranhas também comemorou a sua emancipação política no último dia 3, ontem, com celebração de missa em ação de graças, hasteamento do pavilhão nacional e inauguração do terminal rodoviário José Demilton Miranda. Mais uma obra da administração do prefeito Tiago Freitas, tá certo? E também teve assinatura aqui, olha só, Parque Linear da Vila Alagoas. Tá muito linda, Piranhas. Vá visitar, aproveite o forrogaço também, tá certo? Pão de Açúcar, vamos lá. O prefeito Jorge Dantas aqui anunciando que a pavimentação do povoado Alemar está a todo vapor, tá certo? E vai trazer conforto, tranquilidade e qualidade de vida àquela população. Nunca vamos a Penedo, no Baixo São Francisco, onde acontece no dia 19 a 13ª Conferência Municipal de Saúde. Um importante espaço democrático de diálogo, participação social e construção de propostas para o fortalecimento das políticas públicas de saúde. E é isso aí, dia 19, então, todo mundo se preparando para participar. O evento acontece no auditório do Instituto Federal de Alagoas, em Penedo, tá bem? Então, vai lá. Olha, Semana do Meio Ambiente foi comemorada também em Coruripe, pela Secretaria Municipal de Meio Ambiente. Inclusive, termina amanhã a programação com várias ações, certo? Realizada junto com a população e também a rede municipal de ensino. E em Delmiro Gouveia também foi realizada ações em lembrança à Semana do Meio Ambiente, certo? Coordenador de Educação Infantil também participaram, momento de interação com a comunidade, mostrando a necessidade de preservar o meio ambiente para as futuras gerações. Essa semana foi muito importante, tá bom? Olha só, e Delmiro Gouveia, uma ação muito interessante realizada pela Secretaria de Educação, através de ações de conscientização dos educadores com relação à preservação da memória e da cultura nordestina, com o tema Toada de Vaqueiro e Cantoria de Roçado. Foi um tema apresentado para os professores para repassarem esse conhecimento oral para as crianças da rede municipal de ensino Delmiro Gouveia. Foi muito bonito. Bom, a gente vai ficando por aqui e volta amanhã.
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0: Muito bem, são 6 horas e 36 minutos, 6h36, para você que acompanha aí toda a nossa programação, toda a sorte do mundo, as atletas do Carran que vão disputar a Taça Nordeste em Goiânia, Pernambuco, tá certo? Liderados ali pela professora Carla, que possam aí ter êxito e mais essa competição, adquirir experiência e, claro, né, trazer o título, que é o melhor. Boa sorte para você, Letícia, tá nesse time também, minha filha. Prazer poder ver sua evolução, tá? Você possa, obviamente, aprender e vivenciar esse momento com o melhor da sua energia positiva. Que Deus as ajude aí nessa viagem, guarde também, que dê tudo certo, tá bom? Sucesso pra você, vamos torcer e vamos assistir, que é o melhor. Quando tiver o link da competição, manda que a gente divulga amanhã também pra quem nos acompanha, tá bom? 6 horas e 36 minutos.
2: Vamos agora com a participação de Rogério Costa.
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4: Bom dia para todo mundo que acompanha o Jornal da Mix. Nós estamos chegando direto da redação e o estado de Alagoas tem debatido incessantemente a transição energética e a busca de novas oportunidades econômicas. Um encontro essa semana reuniu o setor produtivo e especialistas para discutir políticas públicas, baixo carbono e expansão das energias no estado. A ação foi desenvolvida pela Secretaria de Estado da Indústria, Comércio e Serviços e realizou a 59ª reunião ordinária do Conselho Estadual de Política Energética, reunindo representantes do poder público, setor produtivo e também instituições estratégicas para traçar rumos visando a política energética em Alagoas e também no Nordeste. O encontro aconteceu na sala do Conselho Estadual de Desenvolvimento, no Jaraguá, aqui em Maceió. A transição energética hoje em Alagoas representa uma oportunidade de avanço para atrair investimentos e também no fortalecimento do modelo de desenvolvimento sustentável. Presente na reunião, o representante do Consórcio Nordeste, cujo presidente é o governador de Alagoas, Paulo Dantas, o senhor Pedro Lima, abordou a integração do power shoring na região, ressaltando o potencial estratégico de toda a região Nordeste para atrair investimentos industriais. E Alagoas, claro, se prepara para esse momento. A disponibilidade de energia renovável foi apontada como um diferencial extremamente competitivo na geração de emprego, renda e desenvolvimento socioeconômico. A programação incluiu ainda a realização de um painel sobre eletrificação veicular e biocombustíveis, estratégias para a descarbonização da mobilidade, considerando as características do mercado brasileiro. Na agenda, também foram apresentadas alternativas de geração de energia bem robustas em Alagoas, como o gás natural veicular e o biometano, os avanços regulatórios através da legislação e também as possibilidades da expansão da matriz energética estadual. As discussões, elas, por fim, reconheceram o papel dessas fontes de segurança energética também na redução de emissões. Outras reuniões acontecerão até o final do ano, voltadas exatamente para a elaboração de estratégias visando a possibilidade de Alagoas buscar energia alternativa e se destacar na região. Voltamos com vocês.
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0: 6 horas e 39 minutos, daqui a pouco a nossa pauta mais gostosa desse ano vai começar daqui a pouco. A gente vai falar sobre o Barulhinho Bom, o primeiro chips de batata gostosa, doce com, né, proteína vegana
2: pauta
0: do
2: gostosa,
0: Brasil.
2: Né?
0: Gostosa, gostou?
2: Como é o barulhinho? Não, eu acho que ficou baixo.
0: É, pois é, mas é porque o povo...
2: Você fazer... pode fazer melhor, tira, tenho certeza.
0: Vamos lá.
2: Tira o BG. Gente, vocês precisam entrar no YouTube.
0: É ou não é? É ou não é? Eu quero que você julgue o som. É ou não é? É ou não é?
2: Não tô dando conta.
0: Aí é brincadeira. Barulhinho bom. Daqui a pouco com a Thaís Borges, ela que é empresária, trouxe amostras do produto. Já temos voluntários aqui para comer ao vivo e você ouvir de longe o barulhinho.
2: O Marcos,
0: 6h40.
2: Essas caras de boca.
0: Daqui a pouco a gente volta, pô.
1: 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Com 48 seleções, a Copa do Mundo fica mais democrática e também mais imprevisível, né? Mais países participando significa mais histórias, mais zebras e também mais emoção. É isso porque aquele jogo tranquilo pode não ser tão tranquilo assim. Sempre acaba rolando alguma novidade, alguma surpresa. E cá entre nós.

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6: Eita, de volta. Desculpa aí, é porque a gente vai ter uma entrevista agora que vai falar de chips. Chips são chips como batata chips, você está ligado, né? É o formato. Ela vai explicar aqui. Mas já tá um ambiente delicioso aqui também nos bastidores. Ó, trânsito bom, rapaz, na capital. Dá até pra você dar uma paradinha e comprar o seu barulhinho bom, né? Os chips aí pra você comer de batata doce. Legal, saudável e ainda, claro, com a marca aqui de Alagoas. História boa, né? A gente vai contar essa história pra você daqui a pouco. 6h44, o trânsito é bom na capital alagoana. Do Valdo Góes Monteiro, Fernandes Lima, também aqui, via expressa, sem dificuldades, pra você que tá se deslocando na manhã de hoje. 6h44.
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7: São 6h44, quase 6h45 na virada, e vamos falar de empreendedorismo, inovação, alimentação saudável, né? Quem tá conosco aqui é a empresária e advogada Thaís Borges, quase a minha xará, fundadora da Barulhinho Bom. Vocês já ouviram? Estão no YouTube comigo aí, ó. Mix Marcel FM, vira a câmera pra mim aqui. Ó, vocês já viram esses pacotinhos por aí de chips saudáveis? Ó, meu Deus do céu, ele tá se acabando pra trazer o barulhinho. Pois é, gente, esse produtinho aqui, esses chips de vários sabores, nuts, batata doce, macaxeira. Então, você tem...
6: Banana.
7: Banana. Então, você tem várias opções.
6: Banana vem... crocante com casca, que é outro nível,
7: aproveitamento,
6: né?
7: Integral dos alimentos.
6: E sim, ainda tem aqui os chips de macaxeira, tá? Esses três primeiros que eu tô falando aqui, que são os que ficaram com o meu lado, são como a empresa começou. São os carros-chefes aí dos produtos que você tá acompanhando aqui também na nossa programação. Os que a Thaís tem são os da nova fase. Então, quer dizer, deu tão certo essa proposta que agora já está avançando com novos produtos também para você no mercado. Qual é o diferencial? É que ele é mais saudável do que muito, o que você encontra muito no mercado. E essa é a boa história que a gente tem para contar com você.
7: Thaís Borges, conta para a gente como é que surgiu essa ideia. Como é que nasceu a Barulhinho Bom? Bom dia.
8: Bom dia, tudo bem?
7: Tudo
8: Thaís,
7: ótimo.
8: E minha xará, Marcos.
7: Xará,
8: só é um prazer estar aqui com vocês, podendo contar aqui um pouquinho do meu legado, porque eu digo que eu não vendo pacote. Eu vendo todo um contexto geral do que a gente faz, do que a gente construiu há 7 anos atrás. E eu tô muito feliz com a nossa marca Barulhinho Bom. Então, em 2019, eu, hoteleira aqui dentro do estado de Alagoas, era proprietária ali do Hotel Água de Coco, não sei se você conhece ali na Praia de Cruz das Almas.
6: Sim, claro.
8: O meu sonho era fazer a pousada virar um hotel, e isso estava realmente sendo realizado dentro da minha família.
6: Frente à Praça Gangazumba.
8: Em frente à Praça Gangazumba. Nós somos de Cuiabá, Mato Grosso, né? E meu esposo, infelizmente, começou a ter problemas com obesidade. E ali foi a pré-diabética, hipertensão, apneia do sono e a obesidade que não parava. E ele não queria fazer exercício físico, não queria mudar a alimentação, não queria. E ali o Dr. Bruno Mota foi e falou assim: olha, Vitor, então você vai ter que fazer bariátrica, não tem outra solução para você. E meu esposo falou assim: bom, e o que eu vou comer depois da bariátrica? Todo mundo pergunta, né? O que você come depois de uma bariátrica? Então, aí ele foi no Mato Grosso conversar com os filhos dele sobre a questão da bariátrica. E lá no Mato Grosso, nós já consumimos os chips de banana verde, bem tradicional.
6: É uma tradição.
8: É uma tradição lá em Cuiabá.
6: Caseiramente.
8: Caseira, feita bem de forma artesanal. E ali ele pegou e falou assim: Thaís, você sabe fazer esses chips? Porque assim, eu nasci dentro da cozinha, minha mãe é chefe de cozinha. Minha mãe, inclusive, mora em Palma de Mallorca, na Espanha. Aí eu falei: não, uai, eu consigo fazer assim. Ele falou assim: não, veja se eu posso comer isso pós a bariátrica. E esse pós a bariátrica deu um estralo pra mim, porque ele não queria nem fazer a bariátrica. Então, eu fiquei totalmente focada,
6: motivada
8: a ajudar ele a ter uma alimentação saudável. Mas eu achava que isso era só a dor dentro da minha casa.
6: Uhum.
8: E esse que foi o up do negócio.
7: É tanta gente, Thaís, passando pelo processo.
8: Pois é, e quando isso, ela cria essa proporção, por que não criar um barulhinho bom para outras pessoas também? E aí eu fui conhecer um pouco sobre esses snacks, aprender. E aí eu vi que na vida nada se cria, tudo se copia e transforma pra coisa melhor. Porque antes era uma banana verde, sem casca. E aí eu falei assim: ah, não, esse negócio tem que ter mais valor. E ali a gente deixou a casca da banana, porque ela é maravilhosa também, rica em nutrição também.
6: Aí só pra interromper. Aí ele tinha que comer, depois da bariátrica, a batata chip, aliás, os chips. Pra ele era algo interessante, que algo não tinha nem esse nome, deveria ser uma coisa tradicional lá.
7: Thaís, esse a gente pode abrir?
8: Vai poder abrir sim.
6: Essa Thaís. Ó, depois sou eu, né? Uh-huh. Aí o seguinte, e aí você teve que agregar valor nutricional a esse produto. Isso. Pra que ele, além da questão de resolver a dor que você tinha naquele momento,
8: sim.
6: E todo negócio bom nasce de uma dor, né? De uma ideia maravilhosa. Aí você descobriu que esse valor nutricional era o diferencial no mercado.
8: Era um diferencial para o mercado e para todas as pessoas que poderiam comer sem glúten, sem lactose, sem conservante, 100% natural.
6: E sem culpa.
8: E sem culpa, que é um dos nossos slogans. E diante disso, a Embrapa ficou sabendo que eu estava pensando nessa questão, o Sebrae também ficou sabendo sobre isso. E a Embrapa veio e me orientou, falou: Thaís, você precisa de um cultivo separado para você. E a Embrapa vai te orientar ao tempo do plantio, o tempo do arranque. Eu falei: meu Deus, e agora? Eu não vou poder comprar raízes e frutos de qualquer um. Não vou poder ir lá no SEASA e comprar. E ali eu falei: não, então eu vou atrás dos agricultores familiares. Isso é muito importante para mim.
6: Você criou uma outra cadeia no seu entorno.
8: Uma outra situação, né? Apoio às políticas públicas. Conversei com o nosso agricultor familiar aqui e disse assim: moço, eu quero que você me vende aí 10 quilos, mas tem que ser desse jeito. 100 quilos, mas tem que ser desse jeito. E eu prometo pro senhor que quando... Pro senhor, pra senhora, né? Que quando vocês... a gente escalar isso vai virar uma coisa assim maravilhosa. Os seus filhos não vão mais pra cidade, vão voltar pro campo, vão te ajudar. E a coisa vai criar em grande escala. E eles olharam...
6: todo mundo cresce junto.
8: Eles olharam assim pra mim, assim: só vai comprar mesmo, não precisa vender na feira não, é? Falei: não, se você acreditar em mim, acreditar no nosso propósito, eu acredito e tenho certeza que as coisas vão melhorar pra vocês e pra mim. E isso tem acontecido. Eu comecei a comprar realmente 10 quilos, uma caixa mesmo, aí 100 quilos e hoje é toneladas por semana de todos os nossos
6: Emprega
8: produtos.
6: Emprega quantas pessoas? Hoje,
8: diretamente, eu tenho 16 funcionários diretos.
6: Aí 16 e
8: indiretamente tem mais 30.
7: E um dos gargalos, assim, sempre foi da agricultura familiar, é justamente quem atravessa para escoar a produção. Uhum. Então, é um problema isso, para um desafio isso para muitos agricultores que moram, especialmente em regiões mais afastadas dos grandes centros, onde as feiras populares acontecem. Então,
8: e hoje garantir o plantio que eles possam plantar e ter para quem vender, isso é um diferencial
7: demais,
8: muito grande.
7: Demais, você já tem ali. É o que as cooperativas fazem hoje em dia.
8: Uhum.
7: Então, elas facilitam esse escoamento da produção. Já tá ali, né? Como é?
6: Só o ruído. Isso aqui é pra pessoa saber que o produto tá aqui. Agora, a prova com o ruído real vai ser ali com...
7: Vamos lá.
6: A Renatinha Marques também, a Ana Cláudia Almeida, nossas produtoras. Vamos pra perto do microfone. É rápido, dá uma aceleradinha e mastiga rápido pra fazer o ruído. Ah lá, vai, se aproxima. Olha aí. Esse é o Chips, cara! Consegui, pô! Agora fale que eu não entendo de áudio!
8: Ainda tem um jingle, barulhinho bom, barulhinho bom!
6: Barulhinho
8: é bom de mastigar e sentir o som!
6: Olha aí, tá vendo aí? Oh, e é saudável, tá? Não é a que você conhece. Isso daí, é uma coisa feita em Alagoas. Sabe onde é a fábrica? Ó, da Terra Chips, Três Irmãos Limitada é o nome da empresa.
7: Isso.
6: É lá em Massagueira, aqui pertinho, Marechal. Daqui a pouco ela vai estar com um ponto ao lado das cocadeiras ali.
7: É.
6: Porque não é no mesmo lugar?
7: É.
6: Que tem lá as cocadeiras? Pronto.
8: Tem, inclusive a gente tem uma área no condomínio industrial para começar a fábrica numa área de mais de 5 mil metros quadrados ainda.
6: Então tá em plena ampliação. Industrial.
8: Não, ainda não está, mas já tem a área lá.
6: Como é que o Brasil aceita isso? Porque você tem a Embrapa, que é uma chancela maravilhosa.
7: Sim.
6: E eu tenho que destacar que a Embrapa está em Alagoas. Foi um trabalho importantíssimo aí de duas figuras, o senador Renan Filho e o senador Renan Calheiros. É, o governador Paulo Dantas fez a parte dele, resolveu a parte burocrática para onde ia ser a instalação. E a Embrapa está aqui. E a Embrapa fez a diferença no seu negócio, junto com o Sebrae, quer dizer, são marcas grandes, né?
7: Sim.
6: Qual a repercussão disso?
8: A repercussão é que o Brasil, o mundo, na realidade, busca essa saudabilidade, esses snacks, qualquer coisa. Eu já exportei para os Estados Unidos uma vez, já.
6: Caramba, você foi afetada pelo tarifaço?
8: Pois é. Não,
6: aí é brincadeira, antes, né?
7: Eu vou puxar a sardinha agora para o empreendedorismo feminino.
8: Caramba, é incrível.
7: Porque a mulher, quando quer...
8: Né, que você abre, você olha e fala assim, bom, eu já sei fazer. Né? Então, quando aconteceu o importador, eu só preciso de um norte. Eu acho que eu tô em 2030, porque tudo você tem que abrir as janelas e dar uma olhada para ver aonde é que você pode ir. Eu acredito na Barulhinho Bom a nível realmente nacional e internacional. E agora eu comecei a expansão, né? Tô em Sergipe, tô em Recife. E semana que vem tô indo pra Naturaltec. Eu fui na Naturaltec, acho que foi em 2020, um ano que eu tinha de Barulhinho Bom. E lá eu vi os megas, né? Fábricas e tudo mais, e eu descobri que quando eu tava com meu Barulhinho Bom na bolsa, eu comi o deles, que não, nem conseguia chegar nos donos. Eu sou bem acessível, viu, gente? Quer chegar aqui na Thaís, você vai ser ajudado também. E ali eu comi o produto deles, que o importante não é nem o dono, às vezes é o produto mesmo. E quando eu consumi o produto deles e vi que o nosso tinha mais cor, gosto, sabor, eu falei, cara, isso aqui é nacional, isso é internacional, as nossas raízes têm todo esse diferencial.
6: Muito bom. O que eu gostei é que dessa ponta da agricultura familiar, você fazer esse reconhecimento dessas pessoas, compreender que você contribuiria também para a permanência deles no campo, porque evita de vir para a cidade, sofrer mais, muitas vezes não ter estrutura, né? Morar no entorno, morar na periferia, e na própria terra, cuidando dela, sabendo que vai ter o produto valorizado, e agora com essa sua revelação, que já foi parar nos Estados Unidos, realmente é algo empolgante demais. A sua entrevista tinha que acontecer no dia de hoje, pegando muita gente em casa, no feriado, para poder aprender sobre essa história. Adorei essa embalagem com a cor da sua blusa aqui, do seu colete.
8: Isso aqui tem um ar de inovação. Depois de 7 anos de empresa, a gente fez o quê? A gente tinha batata doce normal com casca. E aí, no terceiro ano, a gente criou a batata doce com castanhas. Porque, assim, as oleaginosas, ela limpa as veias da pessoa. Então, a gente colocou castanha do caju, castanha do pará, amendoim, uvas passas.
7: São muito recomendadas. Sim, são nutricionistas
8: muito. E a porção de 50 gramas é maravilhosa, porque é a porçãozinha ideal que ele tem para comer o lanchinho dele e não ter problema algum. E aí, faltava essa questão da nutrição mesmo, sabe? Da força, da vitalidade, da questão de rica em alguma coisa. E aí eu falei, cara, a gente precisa buscar uma proteína que não seja animal, uma proteína vegetal.
6: Uhum.
8: E eu sou do Mato Grosso, como vocês ouviram, e lá no Mato Grosso tem imensas plantações de girassol. No sul, no sudeste, mas no Mato Grosso também. E eu, vindo pra cá, pra rádio, eu

0: base vegana. Eu falei, cara, é isso que a gente precisava. Então, hoje o consumidor vai estar com ele na mão, com uma nutrição saudável, rica em aminoácido, e para aguentar essa vitalidade do dia a dia. Uma planta de girassol, ela tem um ciclo mais ou menos de 70 a 100 dias. E depois de arrancada, tem mais 10 dias ainda linda, maravilhosa. Então, eu precisava disso dentro do nosso produto.
1: Muito
0: se você
1: bom.
0: For comer isso aqui agora, você vai ter que se lambuzar com essa camisa marrom. Quer ver?
1: É pó. Mas é vamos pó lá, vamos lá. A Thaís vai ter que acabar o final, né? Já tá caminhando, então ela conduz o
0: vai,
1: final.
0: Vai, pega aí.
1: Se engasgar aqui, vamos lá. Ao vivo. O homem que teve a ideia do ruído, agora será o próprio ruído.
0: É. Gente. E a gente colocou um pouquinho, Thaís, de extrato de maçã pra ele ficar mais palatável. Pra não ficar aquele gosto amargo, ah, né? Tá. Da própria proteína.
2: Tem tudo isso, né?
1: Viu aí como é que faz a questão da câmera de eco, ó.
2: Agora, Thaís...
0: Olha, Thaísa, olha quanto, como é que ele é recheado de
2: quanto
0: pauzinho.
2: Tempo esse lançamento foi resultado de quanto tempo de pesquisa? E eu fiquei com uma curiosidade...
1: Não, peraí, o seu marido emagreceu, ficou maravilhoso.
0: Mais de 30 quilos depois
1: ele
0: da bariátrica.
1: Ele é o garoto propaganda do negócio.
0: E na realidade, ele não é só o garoto propaganda, ele é o idealizador. Eu digo que ele idealiza e eu sou o trator. Porque assim, ele que pensou na batata doce com castanha, ele que pensou na batata doce proteica, ele que pensa em tudo. E eu falo, é assim que você quer, é assim que a gente vai construir. Porque assim, ele é o meu garoto propaganda. Ele consumindo e gostando, tamo dentro.
2: Thaís, você falou que a marca tem 7 anos.
0: Uhum.
2: Como é que... Qual foi o start que você deu, assim, quanto tempo demorou isso? Você começou, obviamente, não com a cara que a Barulhinho Bom tem hoje, né? Que já é uma empresa, uma marca consolidada aqui em Alagoas, em outros estados do Nordeste também. Mas qual foi o seu start? Quando foi que você percebeu que tinha potencial para explorar outros mercados, para profissionalizar, para criar essa embalagem aqui tão linda que a gente está vendo?
0: É, o meu start, eu entendo... Primeiro foi o Vitor sobre a questão de ter, buscar a alimentação saudável. A segunda foi ir numa Natural Tech e ver que meu produto é com cor, gosto, sabor. E a terceira é, na vida, é, você precisa começar. Feito é melhor do que perfeito. Então, você, quando a gente pensou, a gente viu que não dava para ficar numa embalagem comum, não dava para ser mais um. Eu acho que o diferencial do mundo do empreendedorismo, você mulher que está me ouvindo, você empresário que está ouvindo, é sempre buscar ser diferente.
2: Que pozinho é esse aqui,
0: é Thaís? Gostoso, né? E aí, quando a gente... Como você mesmo leu, o nome é da Terra Chips. Esse nome, ele não soava bem aos meus ouvidos. E numa viagem, indo para São Paulo comprar os maquinários, eu estava... vendo lá a revista TAM, já de madrugada, que eu falava vários nomes, né? E eu queria registrar a marca, queria ter uma coisa que remetesse aquilo que a pessoa está consumindo. E quando eu abri a revista, gente, tava lá, Marisa Monte. Eu falei, vou ler um pouco sobre Marisa Monte, vou descansar aqui um pouco.
1: Aquelas revistas de avião,
0: é,
1: né?
0: É, quando eu vi, tava lá, Barulhinho Bom de Chuva.
1: É a música, né?
0: Olha, Deus, Barulhinho Bom, música. Chuva, chips, meu Deus, é isso que eu precisava. Então, ali, foi um start maravilhoso, que eu sou artista plástica, aí veio as cores pra mim.
1: A Marisa Monte tá sabendo disso?
0: Não, atenção, tá sabendo agora.
1: Câmera aqui, por favor. Marisa Monte, você que é extremamente saudável, que se preocupa muito com a saúde física e mental, com a produção que você faz. O nome desse produto aqui
0: é inspirado
1: na sua música. E hoje em dia de chuva aqui foi uma combinação perfeita aqui em Maceió. Impressionante. Você tem que saber dessa história, Marisa. Ela vai chegar até você, porque o apelido dela na família é Trator. Então ela vai tudo até chegar aí. Parabéns. Precisava fazer esse registro.
0: É, e essa questão de trazer essas cores, dinamismo, porque nas prateleiras precisa ter cor, né? Precisa chamar a atenção. E eu fui muito bem recebida, muito bem acolhida nas lojas de produtos naturais, nos supermercados, nas conveniências, padarias. Eu descobri...
2: Não, onde você vai hoje, você encontra esse produto.
0: É verdade.
2: Eu, antes da gente começar a entrevista, eu compro muito, porque eu tenho uma vida muito corrida. Uhum. Então, muitas vezes, eu esqueço de colocar... O meu Nuts, o meu lanchinho na minha bolsa.
1: Mas você já trouxe algo assim, era dessa marca?
2: Também.
1: Gente,
2: eu trouxe o Nuts, que é o que eu compro mais.
1: Saímos do sério aqui, porque realmente é uma proteína vegana. Jamais imaginei que girassol fosse uma proteína. Sim. E que fosse possível agregar a um produto que antigamente só estava associado esse barulho a outro tipo de alimento. Agora, o chips, na verdade, está associado ao barulhinho da vida. É um barulhinho bom, uma história maravilhosa que a gente contou aqui da Thaís Borges, ela que é empresária, tá certo? Cresceu em Alagoas, tá, gerou empregos aqui em Alagoas. Sim. E daqui tá saindo para o Brasil e para o mundo. Isso que vai ser mais legal. Eu queria ver nos Estados Unidos o americano falar, Marshall Gerber?
2: Eu tô aqui pensando no próximo sabor já. Você que nem eu, porque eu já tô aqui, eu já tenho tanto pacote. Massa o Gamer. Próximo vai ser de quê, Thaís? Fala pra gente, é dar um spoiler.
0: Eu nem sei.
2: Porque ela lançou um

0: com mais proteína, vegano. E agora?
1: Eu acho que vem uma farofa proteica aí, farofa eu acho. Proteica. É, porque a gente tem as farofas, as farofas feitas dos chips mesmo. É, a gente fez a farofa de batata doce, crocante. Essa você substitui a castanha do caju e a castanha do pará pra você colocar no açaí, na salada de fruta, no sorvete.
2: A farinha é produzida com essa finalidade do você reaproveita?
1: Do próprio chips. Ah, ou seja, a pessoa que não pode comer farinha comum, porque a farinha comum de mandioca, ela incha, dilata o estômago e não é legal. Então a gente pegou o próprio chips, triturou. Então quem é pós-bariátrico pode comer farofa agora. Aí temos também a farofa de inhame defumada. Essa farofa de inhame é o Viagra que todo mundo precisa.
2: Como é?
1: É, ah, é maravilhosa, vitalidade.
2: A batidinha.
1: Farofa de inhame. E também a farofa de macaxeira com ervas, que ela é maravilhosa pra empanar, pra comer puro. Tem gente que come no pacotinho mesmo. É muito bom. E acho que acredito que vai ter uma farofa proteica aí.
2: Barulhinho bom. A partir de hoje você vai ouvir falar muito aqui na Mix. Tá vindo pra cá, que bom, tá certo? É. Cada dia um come um sabor diferente na hora do anúncio. Então, vem pra cá, novo vai ser um prazer.
0: Proteína e vegano.
2: Isso, tá? Caramba, velho. Que vegana. Quinta-feira. Encerra aí.
0: Olha. Gente, tá vendo, né, Thaís? Tô vendo. A qualidade do apresentador.
1: Você já provou a banana com canela, sem açúcar?
0: Ainda não.
1: Não, peraí. É a única doce sem açúcar. Todo mundo pergunta, mas aqui tem açúcar. Eu falei, não tem. Isso aqui é maturado, sem açúcar. Então, você que tá aí...
0: Eu não como açúcar mais.
1: Então, você que tá aí e gosta de uma coisinha doce sem açúcar, agora você vai me dizer. Olhe isso.
0: Gente, a gente vai abrir tudo aqui, tá? É. Mas nós precisamos chamar um intervalo. É um dos melhores, hein?
2: 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A gente já virou pra segunda hora do programa.
0: Chips de banana com canela crocante. Daqui vocês não têm erro.
2: A gente volta.
0: Thaís, beijo.
2: Um abraço.
0: Parabéns,
2: pro Vitor.
0: Obrigado.
1: Um abraço.
2: Vitor, você é maravilhoso. Tchau.
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0: 7:07, é a segunda hora do Jornal da Mix, o Jornal da Chips. 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Olha aí, já estamos bolando tudo, hein? Pra você que tá acompanhando aqui a nossa programação. Trânsito bom em Maceió, cuidado, não acelere muito. Se a pista estiver molhada, ainda onde você estiver passando por aí, tá legal? Você tá acompanhando aqui com a gente. Nesse momento, quem vem da parte alta da cidade, do Val de Góes Monteiro, Fernandes Lima, passando ali pela Gruta, trânsito com tranquilidade, tá? O mesmo no sentido contrário, sentido tabuleiro. Para quem vem para a capital agora pela L101 Norte, também não enfrenta dificuldades, tá certo? O trânsito continua aí fluindo com facilidade em direção à região central. 7:07, 7:07.
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0: Informação para você direto de Brasília, o Kel tava ligadíssimo. Olha aí, para você que está acompanhando toda essa polêmica nacional, o senador Flávio Bolsonaro divulgou um vídeo nas redes sociais na última quarta-feira, no qual criticou o presidente Lula por declarações direcionadas ao secretário dos Estados Unidos, Marco Rubio, em meio às discussões sobre possíveis tarifas americanas contra os produtos brasileiros. Na gravação, Flávio afirmou que Lula estaria prejudicando as negociações diplomáticas entre os dois países ao fazer crítica a autoridades americanas. O governo Lula, para você saber do contexto disso aqui, ele, o presidente, aonde ele tem feito a agenda, desde que teve a taxação dos 12 mais 25, que dá 37%, sendo que a taxação dos 12 é por conta da presença de trabalho escravo aqui no Brasil, não é? Inclusive, algo terrível associado a alguns produtores ainda aqui no país. Aqueles que não evoluíram, né? Então, continuam fazendo isso. Então, essa taxa de 12% é por isso. A de 25% é o tarifaço, é a sequência do tarifaço, e o Trump divulgou com a foto do Flávio. O Lula quer jogar justamente isso na visita que ele fez lá aos Estados Unidos, responsabilizar eleitoralmente para ver se, obviamente, tem algum ganho disso. O Flávio rebate e diz exatamente isso que o Lula tem respondido de forma muito raivosa e provocando autoridades americanas, e por isso não facilita as negociações. Agora sim, 7:09, hora da participação do jornalista e blogueiro Edivaldo Júnior.
2: Olá, tudo bem? Eu sou Edivaldo Júnior e o tema de hoje é bateu, levou. Olha, o governador Paulo Dantas e o prefeito de Maceió resolveram entrar aí nos últimos dias num confronto aberto e com um tema que é muito interessante: a violência ou a segurança, como você preferir. O JHC parece que se incomodou aí com o anúncio do governo do estado de que foi feita aí, de que houve a redução de mais de 63% nos números de homicídios nos últimos anos aí dentro da série histórica. E aí o JHC foi no Twitter, no X, o antigo Twitter, e diz aqui, ó, dispara uma nota criticando Paulo, que Alagoas, na verdade, estaria entregue à bandidagem e que nosso estado já é o quarto mais violento do Brasil. Essa turma está há 12 anos no poder. Alagoas quer mudança, disparou o JHC. E aí, na resposta, o Paulo Dantas mandou o seguinte: só mesmo o JHC para lamentar que Alagoas derrubou a criminalidade em 63% desde 2013. Lembra de 2013? Era o PSDB, partido dele e de Teotônio Vilela Filho, no comando. Alagoas era o estado mais violento do país e Maceió a quinta capital mais violenta do mundo. Aí o que é que se esperava que a desse uma arrefecida, mas não. Ontem, com a prisão do PTK, de novo, o JHC cutucou o Paulo Dantas e disse que está explicado, porque Paulo Dantas disse que não tem medo de facções. Elas estão com eles dentro do mesmo partido. E aí, claro, se referiu ao PTK. E a resposta do Paulo Dantas foi nos mesmos moldes. No meu governo, o bandido não se cria, a gente investiga e prende, não importa o partido, não importa a quem apoiou quem. Em 2024, o então prefeito JHC apoiou PTK para vereador, projeto da Comando Vermelho para invadir a política. Nós o prendemos hoje, por isso que ontem você lamentou a redução da criminalidade em 63%. Esse é o nível do debate nesse momento da política de Alagoas. Não sei se isso vai ficar bom para o JHC. O governador Paulo Dantas não vai ter muito o que perder, mas o JHC precisa repensar bastante se esse é o melhor caminho nesse momento, porque, pelo menos por enquanto, os números da segurança, de fato, são bastante positivos em Alagoas. E hoje fico por aqui, até a próxima.
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0: 7:12, 7:12, né? Eu tô fazendo a condução aqui, que a Thaís entrou numa viagem chips e não aterrissou desde agora, né? A charadela Thaís, a nossa entrevistada mais simpática aí desse mês que começa, né? E deu do semestre praticamente, né? Até agora nunca tinha chegado alguém que pensou no nosso alimento, pensou na nossa saúde, não é? Pensou no programa para fazer anúncio, pensou em tudo. Então, quer dizer, ela é uma empreendedora que já está um passo à frente. Ela já é empresária.
3: Tá tudo
0: com
3: certo
0: perspectiva
3: agora,
0: de crescimento. O empreendedorismo foi o primeiro passo lá atrás, como a Thaís, que se identificou com isso, que também está empreendendo, né? Então, quer dizer, você come a batata chips, não é? Fica saudável, magrinho, cabe na roupa da Thaís. Então, quer dizer, chips e brechó
3: também. Não, mas a roupa do brechó tem plus size, 44, 46, 48.
0: Vamos incentivar pra menos,
3: Não, mas atende a todos os públicos femininos, tá? Vamos concentrar aqui, porque eu concentrei muito no barulhinho bom e agora eu preciso contribuir também, porque senão ele vai dizer que só ele que apresenta. Então vamos lá. A Universidade Federal de Alagoas, gente, está com inscrições abertas até o próximo dia 8 de junho para uma capacitação destinada às pessoas que atuarão nos processos de validação das candidaturas, às cotas para pessoas trans. Assunto que foi muito comentado. Formação contará com encontros online e oficinas presenciais abordando aspectos legais, sociais e institucionais relacionados à política de inclusão adotada pela universidade. Então, é uma iniciativa que faz parte do processo de fortalecimento das ações da instituição. Está preparando, na verdade, né? Asfaltando o caminho para analisar, para os participantes analisarem ali também os pedidos de ingresso de forma mais técnica, transparente, alinhada às normas vigentes da Universidade Federal de Alagoas. Marcos, como eu falei, um tema que incentiva muito o debate, tem ganhado mais espaço dentro das universidades brasileiras. Nos últimos anos, para se ter uma ideia, várias instituições passaram a criar mecanismos específicos para ampliar o acesso ao ensino superior por grupos historicamente excluídos, entre eles a população trans, que até hoje sofre exclusão no mercado de trabalho. Impressionante. Eu conheço várias pessoas, profissionais trans, que são excelentes profissionais, que dão palestras, que são incentivadoras do empreendedorismo, que estão na área da beleza, outras na área da saúde, e que estão aí, que até hoje, em pleno ano de 2026, ainda precisam falar em inclusão e, infelizmente, preconceito.
0: E a própria ida para a área da beleza, onde a maioria que conseguiu entrar no mercado foi nessa área, já demonstra uma segregação também por conta da questão, né?
3: Muito.
0: De ser trans. A gente já teve aqui a oportunidade de entrevistar até uma dentista, né, de fora, trans também. Então, quer dizer, mostrando que outras pessoas que tiveram oportunidades avançam. Não é a questão, a sua condição, a sua opção, tá certo, que acaba criando algum tipo de empecilho no aprendizado. É a oportunidade.
3: É isso, Marcos. Você falou tudo, né? E criar política é apenas uma parte desse processo. É o que a gente está vendo, esse movimento nas universidades para tentar abarcar essa população historicamente excluída. Agora, também é preciso fazer com que essa política que está sendo implantada, institucionalizada e regulamentada funcione de maneira correta, de maneira segura, transparente acima de tudo. E é justamente aí que entra essa capacitação promovida pela Universidade Federal de Alagoas, a importância de preparar pessoas que vão atuar na validação dessas candidaturas para evitar polêmica. evitar dúvida, reduzir os conflitos. A gente sabe que sempre tem questionamento. Ah, mas por que que ela entrou na cota se a minha filha teve nota maior aqui? Então, assim, é garantir. E como é que ela tem direito? Então, sempre tem questionamento, tá? É garantir que o benefício chegue efetivamente ao público para o qual ele foi criado, que é a população trans. É um debate que inclui inclusão, envolve inclusão, acesso à educação e vários critérios de fiscalização. Agora, independente de opiniões sobre o tema, a tendência é que essas discussões ganhem cada vez mais espaço nas instituições públicas de ensino, vem ampliando suas políticas ali de ações nos últimos anos. Certamente, essa discussão vai despertar diferentes opiniões, já desperta o debate enorme e mostra como as universidades estão lidando, de fato, com os novos desafios relacionados à inclusão e à diversidade dentro do ensino superior. Isso que é fundamental, Marcos.
0: É isso, 7:18. A jovem Marcela Vitória de Lima Santos, você deve estar sabendo dessa história, ela teve a perna, né, direita amputada por um ataque de tubarão na praia de Boa Viagem, lá na zona sul do Recife. Ela afirmou que se recupera bem. A gente passou o link aí no grupo, né, ver se o Rafael consegue pegar esse vídeo, e fez inclusive uma declaração num vídeo que foi divulgado justamente lá na unidade de terapia intensiva no Hospital da Restauração. Aparentemente, assim, já obviamente consciente do que ocorreu, mas feliz por estar viva, ela agradeceu, né, o esforço de todas as pessoas que se empenharam em, obviamente, lutar pela sua vida. As imagens foram registradas pelo próprio médico que a operou, Mike Andrade, que prestou os primeiros socorros à vítima ainda na praia. Ah, foi o rapaz que atuou no socorro, logo após o ataque ocorrido na segunda-feira. O reencontro entre os dois aconteceu durante uma visita do profissional à unidade de saúde.
3: Agora, 7:19, eu gostaria de chamar um rapaz, o Rogério Costa agora. Vamos com informações, mais uma com ele.
0: Direto da redação.
4: Com informações, direto à redação, aqui no Jornal da Mix. Participação do eleitorado alagoano na última eleição superou 80%. Porém, segundo o Tribunal Regional Eleitoral de Alagoas, quase 500 milhão de alagoanos e alagoanas deixaram de votar nas eleições de 2024. São mais de 485 mil cidadãos que deixaram de comparecer às urnas em Alagoas nas eleições de 2024. Os dados foram disponibilizados pela Justiça Eleitoral e apontam que dos 2.442.894 eleitores aptos no estado, 1.957.498 participaram do pleito. Isso representa um índice de comparecimento de mais de 80%. Porém, em contrapartida, a taxa de abstenção alcançou quase 20%, 19,87%. Então, são 485.396 pessoas, eleitores e eleitoras, que não exerceram o direito de votar. O levantamento aponta uma tendência de crescimento dessa ausência ao longo dos últimos anos, embora em 2024 tenha havido uma leve melhora, segundo o TRE, em relação ao pleito municipal anterior. No entanto, o Tribunal Regional Eleitoral de Alagoas, a Justiça Eleitoral do Brasil, ainda considera esse patamar elevado. Em 2012 foi de 8,4%, 2016 15,98%, em 2020 21,6% e na última eleição, 2024, 19,87%. São dados que estão sendo divulgados pelo Tribunal Regional Eleitoral, que tem realizado campanhas junto com a Justiça Eleitoral Brasileira, o Tribunal Superior Eleitoral, para que os eleitores, eles se estimulem a comparecer às urnas e que possam fortalecer o processo democrático e as instituições do Brasil. Pois somente através das eleições é que isso é possível. Eleições livres, diretas, com a utilização do recurso da urna eletrônica, que veio realmente para revolucionar o processo eleitoral no Brasil. Voltamos com vocês.
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0: Muito bem, vamos para um rápido intervalo comercial. Daqui a pouco a gente volta. É com você, Thaís.
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1: Sete horas e 25 minutos para você que está nos acompanhando. O trânsito aqui na capital alagoana, nesse momento, fluindo bem, né? Hoje é um dia diferente, é um feriado, não é feriadão, como disse o Kelsan, porque não pega todas as categorias. Amanhã, muita gente volta ao trabalho. Nesse momento, a Avenida Fernandes Lima tem boa fluidez, tá? Em direção à região central. Mesmo acontece também para quem está indo para o litoral, tá certo? A parte do entorno da capital alagoana não chove, muita gente optando, trânsito bom também. Moderado leve no litoral norte. 7h25.
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2: 7:26, falar sobre o dia de hoje, né? Muita gente curtindo esse feriado, né? Alguns, inclusive, com programação definida dentro da programação da Igreja Católica e outros apenas querendo descansar, né? Mas para a gente entender o que é que significa o dia de hoje, a gente trouxe um estudioso, Inácio Filho, ele é diácono e trabalha para a Arquidiocese. É muito conhecido, palestras das mais variadas para jovens, também para casais, em todas as paróquias aqui da nossa capital. A gente trouxe ele para a gente debater sobre a origem do feriado de Corpus Christi e como a data ela é celebrada no Brasil. Como católico, né, a gente acompanha já há muitos anos também como jornalista, essa data do Corpus Christi tem tudo a ver com a Eucaristia. E a Eucaristia, dentro da realização de uma missa, é o momento mais sublime, talvez o momento de maior elevação. E aí eu faço a provocação para você, Inácio. É isso mesmo? No momento em que a gente reflete sobre a origem de Corpus Christi e o como praticamos isso no dia a dia, é a Eucaristia o momento mais, o ápice dentro de uma missa? O que é que você diria? Bom dia.
3: Sem dúvida alguma. Bom dia, Thaís, bom dia, Marcos, bom dia, rádios ouvintes da Mix. De fato, Marcos, a Eucaristia, ela sempre esteve no coração da Igreja. E durante esses dois mil anos, a Eucaristia se tornou e se torna para o cristão o ápice, né, da fé. Com um gesto simples, muito simples, num partir do pão, na Quinta-feira Santa, dentro do cenáculo, naquele final de tarde, Jesus institui o sacramento, o ápice do sacramento da Eucaristia. Então, com a festa, a solenidade de Corpus Christi, é um testemunho público, aberto, da presença real e substancial de Jesus Cristo no pão consagrado.
2: É o corpo de Cristo, né? Corpus Christi é o quê? Latim?
3: Corpus Christi vem do latim. É o latim. Significa corpo de Cristo.
2: A tradução literal.
0: Explica, eu tenho uma curiosidade. Por que que a gente não tem uma data definida para Corpus Christi? Sempre é 60 dias após a Páscoa. Mas por que cai sempre numa quinta-feira?
3: Isso, cai na quinta-feira porque faz alusão à Quinta-feira Santa. Não é isso? Quando Jesus institui o sacramento da Eucaristia. Como eu disse, com aquele gesto simples. E é interessante que é uma data móvel, por quê? Porque ela está sempre ligada à oitava de Pentecostes. A oitava de Pentecostes nós celebramos domingo passado, que é a solenidade da Santíssima Trindade. Então, 8 dias depois da solenidade de Pentecostes, vem a Santíssima Trindade e na quinta-feira subsequente a gente celebra o Corpus Christi. Então, por isso que não tem uma data fixa. Como a Páscoa, que não tem uma data fixa.
2: Porque foi o maior reconhecimento da Igreja, Thaís, e também sobre os aspectos científicos do que foi a contagem do mundo pós-Cristo. Então, quando foi organizada essa ideia de calendário, fruto de muito debate filosófico, inclusive, mas se chegou a isso, então ficou claro que naquele momento, como a referência da Igreja Católica era mundial, ela também teria que fazer essa adequação, porque enquanto a gente está falando com o Inácio aqui, essa referência de Corpus Christi, a celebração como calendário católico é internacional, não é isso?
3: Exato. É. Ela é de nível mundial, né? Internacional. Então, você veja, é um feriado, mas para nós cristãos é uma data de preceito. É uma data de preceito. Então, é um dia religioso, é um dia de oração, de nos voltarmos para o sagrado e, sobretudo, com relação ao significado da festa, né? A presença real, verdadeira, em corpo, alma e divindade de nosso Senhor Jesus Cristo, naquele simples gesto do partir o pão, a gente reconhecer a presença de Jesus no meio de nós.
0: Diácono, a gente vive uma rotina hoje tão corrida, tão frenética, tão sem tempo. E desde que nós iniciamos o Jornal da Mix, nós estamos mostrando a mobilização, inclusive passando agora na TV Gazeta, da produção, da mobilização das comunidades católicas, dos fiéis, na produção desses tapetes, em vários municípios de Alagoas, aqui no centro de Maceió, pessoas que viraram a madrugada. Então, esse é o início de uma mensagem que é importantíssima dessa data religiosa, né? É a mensagem de você dedicar também o seu tempo para homenagear quem deu a vida por nós, né?
3: Exato. É um gesto concreto, visível, a olho nu, né? Uma manifestação de várias pessoas de diferentes idades, como a Thaís disse mesmo, que ali se predispõe, né, a fazer algo que vai chamar a atenção das pessoas. Então, o tapete, ela vem da tradição cristã, uhum, né, de ornamentar as ruas por onde o corpo e o sangue de Cristo vai passar, né? Então, é uma coisa interessante. Isso transcende, realmente, transcende e leva a motivação, não só dos cristãos. Uhum. A gente vê também testemunho de pessoas que não aderem à fé cristã.
0: Olha que
3: e
0: lindo.
3: Acha muito bonito, realmente.
0: Olha Campo que lindo, Diácono.
2: Campo Alegre na televisão.
0: Tradicional, né, o tapete lá.
2: É, várias cidades têm essa tradição, que é muito bom. Tem muito a ver também com a organização das paróquias, de um modo geral. Eu, pesquisando, Inácio, há algum tempo, sobre a questão das obras de arte e a referência das imagens, né, a Igreja Católica é uma igreja muito imagética, né, os símbolos são muito bem representados. Tem muito a ver também com a fase em que o mundo, né, vivia. Não se tinha TV, não se tinha... Era outro tipo de mídia. E a arte também era uma forma de comunicação e de representação do espiritual, né? Então, por isso, talvez a Igreja Católica, internacionalmente falando, seja a igreja que mais se aproximou do universo das artes como um todo. E aí, a ideia de você preservar essa imagem e perpetuá-la é muito dessa origem, né? Desse Exatamente. Casamento de igreja e arte, né?
3: Exatamente. A gente vê isso na procissão do Domingo de Ramos, né? E a gente puxa, a gente vê Jesus entrando em Jerusalém, montado no burricozinho, e as pessoas começam a jogar as palmas de oliveiras no chão, por onde ele vai passar. Então, é como você disse, Marcos, realmente, isso chama, isso motiva, isso chama a atenção das pessoas de que algo de especial vai acontecer. Por isso que vem da tradição de enfeitar, né, com tapetes as ruas por onde vai passar o Santíssimo Sacramento.
0: Diácono, e uma dúvida agora do ponto de vista do significado católico. Existe alguma diferença entre participar apenas da missa ou participar apenas da procissão?
3: Não, Thaís, não tem diferença. A procissão é mais um gesto público, né, do testemunho de fé. Como você disse, a gente está vivendo a nossa geração, a geração que corre, que encontra o tempo, e a gente quase não tem tempo para nada. Então, o que é que acontece? Surgiu o pensamento de Corpus Christi através do Papa Urbano IV, no século XIII, quando algumas doutrinas começaram a surgir e com deduções e conceitos que negavam a presença de Jesus na Eucaristia. E aí Jesus ele revela o fato da sua presença na Eucaristia a uma mulher. Jesus mais uma vez quebra os tabus. E ele vai... Por que eu falo quebrar os tabus? Porque em determinadas situações da história da humanidade, a gente vê que a sociedade é muito machista, é muito patriarcal. A mulher nunca tinha vez em determinadas situações. Então Jesus, muitas vezes, a gente vê no Evangelho, ele vai quebrando esses tabus. E as revelações que são feitas, geralmente é feita para mulheres. Assim surgiu a festa de Corpus Christi, a solenidade. Jesus se revela para uma jovem freira na Bélgica, na cidade de Liege, e ali ele faz essa revelação para ele, que ele vê a necessidade de ser reverenciado na Eucaristia, mas isso que saia das igrejas e seja pública, publicamente. E aí, no século XIII... ele faz essa revelação para a freira Juliana de Liege. Através dessa revelação, 20 anos depois, um jovem padre chamado Pedro de Praga, um jovem piedoso, religioso, temente a Deus, que tinha o seu sacerdócio santo, ele começa a duvidar. Você veja, um padre começando a duvidar da presença real de Jesus na Eucaristia. E aí, em uma excursão, em uma peregrinação que ele faz para a cidade de Bolsena, na Itália, lá ele vai celebrar a missa, e na hora que ele está celebrando, na consagração, quando ele suspende as espécies que vão ser consagradas, do pão e do vinho, quando ele eleva para consagrar, ali no seu coração ele duvida. E é quando acontece o milagre. A hóstia, ela começa a sangrar, escorre pelas suas mãos e cai em cima do corporal, do sanguíneo e do altar. Então ali foi uma comoção, e ali ele vê realmente nesse milagre, né, a presença real de Jesus na Eucaristia. Aí esse fato é levado para o Papa Urbano IV, que era o Papa da época, e através da bula papal surge a solenidade de Corpus Christi.
2: E é o que nós vivemos hoje. Segundo alguns biógrafos, né, o Papa medieval incumbiu o filósofo e teólogo italiano São Tomás de Aquino, que viveu entre 1255 e 1274, a redigir o rito, que é o rito reproduzido hoje no mundo inteiro.
3: Exatamente, com cânticos, com uma liturgia voltada exclusivamente para a Eucaristia, é o que a gente tem hoje, né?
2: Ao contrário de alguns momentos em que na Semana Santa você vive aquela resignação por conta da morte, o Corpus Christi como representação da Eucaristia, ele tem que ser vivenciado com alegria, porque é o corpo sendo compartilhado com o cristão.
3: Exatamente.
2: É diferente.
3: Exatamente. Né? Um Deus que desce, muitas vezes do inacessível, porque a gente às vezes vê a presença de Deus inacessível, uhum. Um Deus que governa distante, esse Deus que desce de junto do Pai e vem fazer morada no meio de nós. Essa presença, a presença real. Então é alegria, Marcos, por quê? É alegria porque a gente, olhando a Eucaristia, a gente tem a certeza na fé de que Jesus está caminhando com o povo, está caminhando com os seus. Como ele disse, né? Fazer isto em memória de mim, e eu sempre estarei no meio de vós.
2: Uma coisa importante, Inácio, a se destacar, é que para cada tempo as pessoas acham que vivem a sua maior tribulação, né? Mas mais a tribulação do que o tempo vivido por Jesus em se fazer presente e ser reconhecido como tal... de muita corrupção, muita sexualidade fora dos padrões, muitas guerras também, você só ocupava e só crescia e só expandia de países, matando, invadindo. Quer dizer, para aquela época era uma tribulação tremenda, ele veio para ser o divisor de águas. Nesse momento em que o mundo também parece viver tantas atribulações, cada coisa no seu tempo, mas vive também, o que é que você acha relevante... o católico parar, o mundo parar num momento como hoje, para fazer essa reflexão sobre a presença do corpo de Cristo?
3: Eu chamo isso de sede de Deus. Sede de Deus. A humanidade, por mais que corra, a humanidade, por mais que se realize em todas as suas dimensões humanas, na sua razão, na sua psique, ela vai ter sempre essa sede de Deus. Então, na correria do século... A nossa geração, que eu costumo dizer isso, é um pensamento meu, mas eu acho que a gente, partindo por essa lógica, a gente vai entender. No meu ver, a nossa geração é uma das gerações mais pagãs, Marcos e Thaís, que existe, que já existiu na história da humanidade. Existe um paganismo, existe uma apostasia, uma negação da fé, isso independente do credo, mas a gente vê isso de modo macro. E a presença de Jesus, sobretudo na Eucaristia, nos dá essa força. O alimento que nos nutre, que nos ajuda na caminhada, uma caminhada numa vida de tormentos, de dificuldades, mas na certeza de que Deus está no meio de nós, permanece no meio de nós. Então, por isso que a festa de Corpus Christi, a solenidade, é uma festa de alegria. De alegria, porque a gente sabe que nosso Senhor está no meio de nós. E outra coisa, é para todos, viu?
0: É para todos.
3: Independente da religião. Ele é para todos.
0: É bem lembrado, Diácono. Só falando da programação, a partir das 9 horas da manhã tem a Missa Solene na Catedral Metropolitana de Maceió. Meio-dia tem a Santa Missa, que é a Missa do Santuário Eucarístico, isso. A Reitoria Nossa Senhora do Rosário. Das 11 às 4 da tarde tem a exposição e adoração ao Santíssimo Sacramento. Quem está no YouTube está acompanhando a programação que eu estou lendo aqui. E às 4 horas... tem a solene procissão, que vai sair pelas principais ruas do centro, e após a procissão, a missa de encerramento, a tradicional missa de encerramento lá na Catedral Metropolitana.
2: Então, para a missa, para a procissão, Thaís, tem um esquema também, uma arte das ruas aí do centro da capital.
0: As interdições.
2: Foi feito aí pela nossa equipe, para quem está nos acompanhando também no YouTube, além do cartaz da programação, há uma arte, né, sobre esse itinerário aí da procissão. O Rafael já está com ele disponível também.
0: Então vamos mostrar, né, o percurso da procissão, por onde a procissão vai passar. A gente já sabe que tradicionalmente vai até a Praça Monte Pio.
2: No contrafluxo.
0: É no contrafluxo. Então vai na contramão, né? Se você vem de carro, a procissão vai na contramão ali, chega na praça. A gente tem o vídeo, inclusive, mostrando esse percurso. Olha aí, ó. Então ele faz toda a volta ali pela Praça Monte Pio até retornar chega próximo, inclusive, aqui ao Teatro Deodoro, até retornar novamente pela Barão de Penedo e chegar novamente à Praça Monte Pio e à Catedral Metropolitana de Maceió.
3: Exato, onde será o encerramento. E para que tenha uma maior amplitude de visibilidade, nós não vamos encerrar dentro da catedral. A missa vai ser presidida pelo nosso arcebispo, Dom Carlos Alberto, na praça da catedral.
0: Até porque sempre houve uma dificuldade dessa data de agregar todos os fiéis dentro da catedral. É muita gente.
3: Uhum.
0: É muita gente. Então, é uma alternativa também, né?
3: Exato.
0: Para que todos possam congregar ali e participar do mesmo momento.
3: Tanto é que houve um decreto, né, do senhor arcebispo, que toda a programação desse dia de preceito nas paróquias só vão até o meio-dia. E a partir do meio-dia, toda a concentração vai ser na catedral, para que tenha uma maior possibilidade dos fiéis poderem adivinhar e participar desse momento.
2: É importante. Então, para você que está acompanhando a nossa programação, claro, é importante essa festa e a celebração na área central, mas claro, todas as igrejas hoje com esse momento de parada e reflexão sobre o dia de Corpus Christi. Inácio Filho, diácono, aqui presente conosco hoje falando sobre a origem do feriado de Corpus Christi, como a data também é celebrada aqui no Brasil. Tem uma próxima oportunidade, um bom dia de atividades, Inácio.
3: Bom dia. A bênção para todos.
2: Valeu. Para você que está acompanhando aqui toda a nossa programação, vamos para um rápido intervalo. 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
4: Pergunta do Kaique, de São Paulo. A minha namorada quer que a gente só vá em restaurante caro e compre roupa de marca pra postar no Instagram. Eu ganho 3 mil e não tô aguentando o ritmo, não. Como falar de dinheiro sem ela achar que eu sou um fracassado?
5: Kaique, antes de te responder, eu preciso te fazer uma pergunta. A sua namorada sabe que você ganha 3 mil por mês? Ou ela acha que você ganha bem mais que isso? A resposta muda todo o jogo, porque se você é o tipo de cara que ganha pouco, mas finge que é rico, sua namorada pode achar que você tem dinheiro pra caramba e por isso ela fica querendo gastar. Mas se a sua namorada sabe que você ganha só 3 mil e ainda assim quer gastar com coisa cara, aí é ela que tá sendo sem noção. Então, de uma forma ou de outra, a gente entra num dos assuntos mais importantes de um relacionamento, que é a clareza e a transparência na comunicação, tá? Tem pesquisa hoje que fala que a maior causa de divórcio são os problemas de comunicação entre o casal e a segunda maior causa são os desentendimentos financeiros. Então, se você realmente vê futuro nesse teu namoro, vocês precisam alinhar esses dois pontos, tanto a comunicação quanto a organização financeira, tá? Estuda sobre isso para você poder ajudar a sua namorada a entender sobre planejamento, organização financeira. Se vocês veem um futuro brilhante pela frente, já começa a se organizar agora para os planos futuros, mas tudo tem que ser alinhado na comunicação, principalmente se vocês querem viver por muitos anos juntos.
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0: Falar do trânsito.
2: 7h46.
0: É, você dá a deixa, eu pego a deixa, né?
2: 7h46.
0: Trânsito tá bom em Maceió. As principais ruas aí não registram engarrafamento, trânsito livre, principalmente na Avenida Fernandes Lima. Você tá descendo do tabuleiro em direção à parte alta. Olha, um dia como hoje, quinta-feira, o quintô, 7h47, imagina como o trânsito estaria na capital. Mas tá suave, porque é feriado. Até nas saídas da capital, a gente não vê aqui dificuldade para quem tá indo para o litoral sul, nem para quem se desloca nesse momento para o litoral norte. É possível que se os viajantes aumentarem aí o movimento nas saídas da capital, vai ser um pouquinho mais tarde. Estão aproveitando para dormir mais. Mas o fato é que o trânsito tá bom. Algum movimento aqui mais intenso pela Avenida Menino Marcelo, ali na região do Antares. Tem o registro de um acidente, tá? Na Avenida Menino Marcelo, região do Antares, perto do posto Guri, já próximo à saída do Benedito Bentes, ali, e do acesso ao Salvador Lira. Tá, ali sim tá engarrafado, tá? Nessa parte ali, saindo do Pátio Shopping, em direção à Serraria, tá engarrafado, teve acidente, pode ser carro quebrado, pode ser caminhão atravessado, aqui aparece como acidente. Então, atenção se você tá aí na Avenida Menino Marcelo nesse momento. 7h48.
2: Agora, 7h48, para você que acompanha aqui a nossa programação, estaremos juntos até às 8 da manhã, daqui a pouco, né, acabando aqui o nosso programa, hoje numa quinta-feira santa, feriado, né, de Corpus Christi, mas rememorando a quinta-feira santa, porque é a conta, né, que é feita para chegar no dia de Corpus Christi. Agora, hora da Thaís, né?
0: Vamos com ele, mais uma vez, Rogério Costa.
2: Direto da redação.
13: Importante para você que está acompanhando aqui o Jornal da Mix, direto à redação, a Secretaria de Estado da Saúde confirmou que o número de casos de gravidez na adolescência recuou quase 50% em Alagoas, exatamente 47,8%. São investimentos que estão sendo feitos na questão reprodutiva do Estado. O balanço compara um cenário de 10 anos, uma década, trazendo números atuais para este momento. A proporção de gestantes adolescentes no estado caiu de 26,3%, dado de 2015, para 15,2% no ano passado, 2025. A maior faixa etária de incidência ocorre aos 19 anos, com uma redução de mais de 36% dos casos. Em seguida, 18 anos, mais de 21%, 17 anos, mais de 13%. Segundo a Supervisão de Cuidados da Mulher, Criança e Adolescente do Governo do Estado e da Secretaria de Saúde, o recuo é fruto de três razões: o fortalecimento da atenção primária, com a consolidação das unidades básicas de saúde como porta de entrada do SUS, as ações nas escolas com parcerias intersetoriais com a rede de ensino para levar a educação sexual reprodutiva à juventude, e a prevenção e acesso, com campanhas permanentes sendo realizadas através da mídia ou em contato direto, além da distribuição gratuita de métodos contraceptivos. Voltamos com vocês.
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2: 7h50, falar com ele que já voou para a Copa, sabe tudo e vai contar tudo para nós. Eu falo do Paulo Vinícius Coelho, nosso PVC.
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14: Preste atenção ao que já pode acontecer neste sábado contra o Egito. Paquetá entra no time, Luiz Henrique sai. Vinícius muda de posição, vem para o lado esquerdo. E a formação da equipe terá Paquetá. A dúvida, Paquetá está treinou nesta quarta-feira pelo lado direito, mas ele pode inverter com Rafinha, porque Ancelotti diz que Rafinha em profundidade é o melhor jogador do mundo. Então pela direita ele dá mais essa profundidade. A conversa foi com os líderes do elenco, que tem dito repetidas vezes a Ancelotti que é necessário testar nos jogos, não apenas em treinos. Por isso a mudança vai acontecer contra o Egito. E os jogadores pensam que é preciso ter um meio campo mais robusto, testado, com pelo menos mais um meio campista. É por isso que Paquetá vai entrar no time no lugar de Luiz Henrique. Pode começar pela direita, pode inverter com Rafinha, pode vir para dentro. Isso tudo a gente vai ver no amistoso contra o Egito neste sábado em Cleveland, estado de Ohio, aqui nos Estados Unidos. Paulo Vinícius Coelho, PVC, Central Gazeta de Notícias na Copa do Mundo.
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2: A chuva que cai na capital alagoana desde ontem acabou fazendo com que uma árvore tombasse aqui na capital alagoana, Rua Barão de Anadia ali, é isso?
0: Por trás perto da Santa Casa.
2: É Barão de Anadia ali, né? Por trás da Santa Casa, uma árvore caiu, tá na pista, mas obviamente já foi acionado o corpo de bombeiros e também o pessoal da prefeitura para fazer, olha lá, bombeiros para fazer a retirada da árvore. E ela parecia, né, aparentemente frondosa, estava muito bem, mas rasa, né, em relação às raízes. E aí, com a ventania provocada pela chuva, dia sem movimento na cidade, ainda bem, né, e obviamente acabou caindo, tombando, já está sendo retirada lá naquela região. São 7h52, o programa desta quinta-feira vai chegando ao seu final. A gente agradece a você pela sua companhia desde as 6 da manhã. Daqui a pouco vocês já ficam com toda a animação, disposição, energia dele, que é o Sam, hoje mais do que nunca, jogando
0: hoje
2: no
0: ataque.
2: Hoje ele tá
0: excelente,
2: jogando,
0: né,
2: no ataque, né, com a camisa do Neymar.
0: O Arraiá ontem
2: então
0: rendeu,
2: hoje ele,
0: hein?
2: Tá bem, vamos embora, hein?
0: Ele não consegue nem abrir o olho até a metade.
2: É, mas ele comeu chips,
0: Eu posso tirar essa foto pra colocar no ar?
2: Ele comeu chips. E claro, vai estar tudo bem. Abraço, Kel, até amanhã. Beijo pra você que nos acompanha. Quer mais jornalismo? Daqui a pouco no Bom Dia. Logo mais à noite no AL2 e também no Edição das 9. Beijo pra você.
0: Beijo, gente. Tchau, tchau.
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1: 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Aqui é o Michael e a Adriana de Belém do Pará e gostaríamos de escutar a música do Ed Sheeran.
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0: o seu som? Vamos interagir? Fala pra mim como amanheceu aí na sua cidade hoje, hein? Tá sol, tá calor, tá frio, tá chovendo? Igual aqui em Maceió? Vai lá, 11 983 408 mil. Fala aí.
1: Dia Rádio Mix, que é o Gabriel de Guaianazes. Eu não vou cantar,

0: 8 mil. Pede aí!
1: 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Aqui é o Ed Araújo, diretamente de Teresina, Piauí. Eu queria ouvir se é David Guetta, Titânio. Abração.
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0: E o trânsito nesta quinta-feira, hoje, feriado de Corpus Christi. Tudo lindo aqui, viu? Tudo verdinho. Apresentando avenidas livres. Trânsito suave.

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4: Quinta-feira nublada aqui na capital alagoana com chuva. Nesse momento, a temperatura é de 26 graus.
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1: Mix 829, boa quinta-feira pra você. Mandar um abraço aí pra turma. Sem dúvida, curtindo a Mix. O Pedro tá curtindo a Mix. Ele que

0: ela aqui pro 11 983 408 mil. E agora pede aí, ó.
1: Bom dia a todos da Rádio Mix, eu sou a Laura de Guarulhos. Toca aí, pede no zap, toca uma música do Bruno Mars.
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0: agenda aí do celular. 11 983 408 mil. Ô Sabrina, você quer curtir o quê? Bom dia.
1: Bom dia, galera da Mix. Pede no Zap, toca pra mim Blinding Lights, The Weeknd. Aqui é a Sabrina de Osasco.
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0: 408 mil. Continue participando.
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0: E um dia depois de o governo de São Paulo anunciar uma taxação específica para a tilápia importada, Pernambuco divulgou que está em processo de implementação de políticas rigorosas de fiscalização contra o peixe importado do Vietnã. As ações anunciadas nos dias 2 e 3 de junho foram celebradas pela Peixe BR, Associação Brasileira da Piscicultura, como vitórias cruciais para garantir a competitividade e a segurança do setor no país.
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4: Mix 9:05 e o trânsito, hein, nesse feriadão, gente. Trânsito tá tranquilo. Vários locais, várias avenidas fluindo com tranquilidade. Um pouco de retenção ali na Buarque de Macedo. Já próximo a Walter Ananias. No mais, tá tudo tranquilo, tudo favorável.
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0: E para você que segue exatamente na rua Cleto Campelo no Jacintinho, nos dois sentidos, trânsito intenso nesse momento. Ali é dia santo, final de semana não tem dia certo. Trânsito é garantido na Cleto Campelo. Nas demais avenidas, trânsito fluindo com tranquilidade nesse feriado de Corpus Christi.
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0: Quinta-feira nublada aqui na capital alagoana. A temperatura nesse momento é de 27 graus.
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da Califórnia em um dos maiores nomes do rock mundial. A música é disco de estreia deles, The Duke, e rapidamente se tornou um dos maiores sucessos da banda. Já a letra conta uma experiência pessoal do vocalista Billy Joe Armstrong e fala sobre relacionamento,

0: Mix são 10h26, Clean Bandit, Rather Be.
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2: A Espanha vem com seu estilo clássico, posse de bola, intensidade e muita técnica. Mas agora com uma pegada mais jovem e dinâmica. A nova geração traz velocidade e criatividade, deixando o time mais imprevisível. Se conseguir equilibrar defesa e ataque, vira uma seleção perigosíssima. É aquele futebol bonito que pode ser mortal.
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0: Mix e o som da Rihanna e Drake, What's My Name. Já já, depois do intervalo, a gente vai matar saudades do ano de 2005, ó. Já afasta a mobília aí que eu sei que você vai dançar assim.
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0: 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Mix, 11 horas e 29 minutos.
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0: Mix agora meio-dia e um, tá no ar mais uma edição do Top Mix com aquelas que você mais curte por aqui na nossa programação feriadaço, né? Tá sem fazer nada? Colocou a sua curtida? É só ir em radiomixfm.com.br

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1: Mix e o som do BTS na posição de número 1, aquela que você mais deu likes nesse feriado, Swim. E aí, aquela que você tá afim de ouvir por aqui, já tocou, ainda não? Então, coloca a sua curtida, radiomixfm.com.br, às 5 da tarde tem mais.
0: Mix, daqui a pouco, 5 da tarde, tem mais.
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0: Mix e o som do Outfield e Your Love. Já já tem muito mais, só que antes vou te contar uma novidade de música.
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0: Ó, essa aqui, Mix meio dia 26. A gente vai falar de música e cinema também. O lendário guitarrista do Queen, Brian May, lançou uma música inédita pro filme Mestres do Universo. A faixa chama-se Eternia e vai ser a trilha sonora do longa, que vai contar as aventuras do personagem He-Man. A música traz uma nostalgia à década de 80 e, é claro, destaca a

0: Se você quer conferir a música tema do longa, do eterno guitarrista do Queen, Brian May, você vai fazer o seguinte, vai em radiomixfm.com.br.
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2: Portugal vive uma transição interessante. Mistura jogadores experientes com jovens promissores que já mostram muita qualidade. É uma seleção técnica, organizada e com boas opções no ataque. Pode não ser a principal favorita, mas é aquele time que ninguém quer enfrentar. Em torneios curtos, isso faz toda a diferença.
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0: Mix o som do Daft Punk, Get Lucky. Faltando 5 minutos pra uma, já tem o Super Mix.
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1: Mix agora 1 e 1. Vamos.

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1: Mix do Justin Bieber e da Kid Laroi. Stay, pode ficar por aqui. Você já sabe que tem um super prêmio, né? Eu disse pra

0: mais. 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
7: Mix, mix, mix, 1h40.
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0: Mix agora 12h28, Madonna Like a Prayer aqui na sua tarde. Daqui a pouquinho a gente volta com muito mais músicas na sua tarde aqui na Mix. Ó.
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2: A Copa do Mundo esse ano tá gigante e pela primeira vez teremos 48 seleções na disputa, o que promete deixar o torneio ainda mais emocionante. Quem será a zebra dessa vez? E o mais importante, quem será o grande campeão do mundo? Eu acho que o Hexa vem, hein? E você?
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0: sua tarde aqui, ó.
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0: Mix agora 3:04, começando mais uma edição do Super Mix. 40 minutos de música sem nenhum intervalo, vai bem, né? Na sua tarde. 40 minutos para você mandar sua inscrição também. Sabe por quê? Último dia do mês agora, vai ter o sorteio de um kit. 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Então, WhatsApp liberado 11983408000. Você manda lá o seu nome completo e a hashtag prêmio do mês na Mix.
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6: 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Mix. 4 horas e 1 minuto.
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1: Os Estados Unidos vão ser o coração da Copa, com a maioria dos jogos acontecendo no país. Aqui em Nova York e em outras cidades como Los Angeles e Dallas, entram forte no circuito. Com estrutura de ponta, estádios gigantes como os americanos gostam e, claro, expectativa de casa cheia. Clima de grande espetáculo que, vamos combinar, eles estão acostumados a fazer nos eventos. Já já eu volto com muito mais.
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0: Mix agora 5:04, começando mais uma edição aqui do Top Mix e as mais pedidas de hoje. Então se prepara porque a quarta posição tá chegando com ela, Loli Young, Messi.
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1: Mix agora 5:19, música número 1, Alex Warrington, Ordinary.
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1: E se liga porque tem novidade nos cinemas, vem por aí. Pois é, pra você que curte filmes de animação, parece que a franquia Shrek pode ganhar um sexto filme. A novidade foi revelada pelo ator Dana Carvey, que diz que o próprio dublador oficial do Shrek, Mike Myers, confirmou que mais dois filmes da franquia estão sendo feitos. Enquanto o Shrek 6 ainda estão aí meio distante de nós, vale lembrar que o ogro favorito do cinema já tem o quinto filme a caminho. É isso aí. Mesmo sem grandes detalhes da história, a gente sabe que a produção traz de volta os dubladores Mike Myers como Shrek, Cameron Diaz como Fiona e o Ed Murphy como o burrinho de Shrek. E ainda a atriz Zendaya como a filha adolescente dos ogros. Shrek 5 tem estreia marcada para 30 de junho de 2027. E para saber mais, radiomixfm.com.br. Cola por lá.
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0: Gente linda, 4 de junho, Conrado Grandino. Tudo certo contigo, cara? Feriador, mano.
2: Feriador, maravilha, né? Daquela descansadinha é bom também, né?
0: Cara, feriado de Corpus Christi. Enquanto tem muita gente descansando, nós estamos aqui trabalhando, mas muita gente trabalhando também. Aliás, eu particularmente esqueci porque hoje era Corpus Christi. Nossa, não vou pro céu nessa. Mas aí eu fui pesquisar, cara. É um feriado cristão, celebrado exatamente 60 dias depois do domingo da Páscoa, ou seja, lembrando aí a última ceia de Cristo com seus discípulos, que foi numa quinta-feira, por isso Quinta-feira Santa. Eu acho que muita gente não sabia, fez a primeira comunhão, mas não tava lembrando, cara.
2: Ah, não tava lembrando, com certeza. Mas é o seguinte, né, aqui não é Santa Ceia, eu não sou Jesus e também não temos aqui apóstolos, mas temos os nossos apóstolos que escutam a gente aqui no Mix Tudo, e a gente vai trazer nesse feriado pra você o melhor programa pra sua, não só Santa Ceia, pode ser na sua Santa Ceia também, para o seu santo ratinho que tá aí do seu lado te acompanhando.
0: Cara, então fala pra gente, ó, querido e querida, feriado é bom pra quê? Tem gente que usa o dia pra descansar de verdade, outros aproveitam pra colocar a vida em ordem. Eu, por exemplo, lavo roupa, vou dar uma limpada na casa, né? Fazer o que nunca dá tempo na correria da semana.
2: Pois é, ó, e tem quem gosta de sair, tem quem gosta de ficar em casa. Quem

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1: Mix e o som do YouTube com a Mary J. Blige One. E aí, gente linda, já estamos aqui, sim, estamos trabalhando no feriado. Esse é o Mix Tudo e a gente quer saber de você o que é bom pra fazer no feriado. Nada, né, cara?
2: Depende. Tem gente que não gosta de fazer nada, tem gente que gosta de descansar. Aliás, Raiz, eu acho que você é o tipo de pessoa que aproveita bem o feriado pra literalmente colocar aquela meia quentinha, sentar no sofá, ver o filminho que você quer.
1: Ah, Caco, não.
2: Não?
1: Não, cara, isso aí é só
2: isso
1: no
2: é
1: final do
2: ano, esqueci.
1: Isso é só no final do dia. Ó, por exemplo, o feriado praticamente já foi.
2: Tá,
1: porque
2: tá,
1: a gente já tá no final do dia do feriado, mas tem muita gente que vai emendar. Eu, por exemplo, aproveitei hoje o feriado pra lavar roupa, é máquina, tá, gente? Maquininha. É. Cara, arrumei umas coisas lá nas minhas gavetas.
2: Ó, não, agora eu vou ter que falar pelo Raiz. Eu vou ter que falar pelo Raiz.
1: Mano.
2: Olha só, galera, que todo mundo tá escutando no Mix Tudo. O Raiz é virginiano.
1: Sou, velho.
2: Ele gosta das coisas ajeitadas, organizadas, tudo no seu lugar. Então,
1: gosto.
2: Assim.
1: E você também.
2: Eu sou meio satanás de vez em quando, né? Mas. Eu falei aqui
1: que Lúnia, descansa. É verdade isso que ele tá falando?
2: Pior que é verdade, cara. Na verdade, eu sou mais organizado que ela em alguns momentos ali. Mas você gosta de ajeitar coisas. E eu aprendi uma coisa também, Raiz. Eu gosto de ser metódico durante a semana, mas quando chega no feriado, que eu quero começar a fazer um monte de coisa, eu pego o espaço na mente vazia. Já ouviu falar?
1: Espaço, cara, é o culto ao não fazer nada. É algo necessário pra
2: muito.
1: Nossa vida hoje em dia, sabia?
2: Você higieniza a cabeça, literalmente.
1: Isso, é descansar de verdade.
2: E às vezes, o que eu falo desse tempo, né, de vazio, não é nem um vazio, mas assim, é você sair um pouco do telefone. É você parar de ouvir um pouco o barulho de tudo que tá acontecendo. Boa. De repente você tá ali a fim de ler um livro. Não precisa ser um livro técnico, pode ser um livro de uma história bacana que você quer, enfim, entrar Boa. Dentro da história e deixar a sua cabeça dar aquela descansada. Porque a gente vive tanta pressão no dia a dia, né, Raiz?
1: Cara, visitar os amigos, que é uma coisa que a gente não costuma fazer
2: Verdade.
1: Durante a semana. E aí no final de semana sempre tem uma coisa ou outra. Ah, vamos deixar pra semana que vem. Aproveitar também aí pra visitar os amigos, a família, os tios, as tias, os primos. Tem gente como você.
2: É.
1: Você tem os seus hobbies.
2: Tenho os meus hobbies também.
1: Por exemplo.
2: Cara, por exemplo, às vezes eu gosto de dar uma pedalada, mas não é nesses pedal aí dessas bikes toda modernosa. Aquelas bikes mais antiguinhas, sabe? Tipo de cross. Aquela bike de
1: perde
2: criança.
1: Muito da perna e da batata da perna, hein, irmão?
2: Então, mano, é aquela que você fica pulando o guia, tomando os rola. Eu gosto de dar uma brincada ali. Ou também, acho que uma das coisas que tem como hobby é eu ficar em casa tirando umas músicas no violão, sabia? Eu sou baixista, né? Por formação. Mas quando é pra dar aquela relaxada, aquela descansada e curtir mesmo, eu gosto de pegar o violão e ficar fazendo umas músicas. Inclusive, minha senhora, ela gosta muito de cantar, então a gente fica ali
1: mesmo,
2: em casa.
1: Cara.
2: É verdade, cara. A gente vai lançar, inclusive, uma dupla. Brincadeira.
1: Foram feitos
2: não.
1: pro outro, cara.
2: É.
1: Música do Lulu Santos. Temos áudio. Muito obrigado pra você que chega no arroba Mix Tudo na Mix lá no Instagram e manda um áudio dizendo pra gente o que é bom pra fazer no feriado. Manda aí.
3: Oi, galera do Mix Tudo, tudo bem? Eu sou a Isa aqui de Osasco.
1: Coisa.
3: E no feriado, quando tá esse climinha frio, eu prefiro ficar em casa, embaixo das minhas cobertas, assistindo um filminho, fazendo uma pipoca. Mas já tem Copa aí. Se tivesse feriado na Copa, nossa senhora, seria maravilhoso, porque você ia só assistindo jogos. Beijo.
1: Beijo, Isa. Ah, mas aí já seria perfeito demais, né, cara?
2: Tudo sinca, né? Fica tudo sincronizado, literalmente.
1: Cara, só falta o aumento do salário.
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1: Mix, o som do Mascavo, dando asas aí ao seu feriado. Aliás, finalzinho de feriado, tem muito tempo ainda, né? Caco, o que é bom pra fazer no feriado, irmão?
2: Olha, depende do tipo de pessoa que você é. Se você é que nem o Raiz, que gosta de organizar coisas, você vai ficar em casa ajeitando tudo aquilo que você não conseguiu ajeitar durante a semana. Se você for mais como eu, que fica maluco durante a semana, você vai querer fazer o quê? Mente vazia no feriado, sacou? Pega um livro que você tá querendo ler, vai dar uma passeada, vai visitar a família. Mas tem também uma coisa que eu quero avisar a galera, hein, Raiz?
1: Opa, por favor, isso é muito importante.
2: É muito importante. Você que tá aí com o celular na mão, é você mesmo, falei com você. E você não tá dirigindo, né? Tenho certeza que você tá com o celular na mão, mas não tá dirigindo. Você vai abrir o seu telefone, isso, abriu, isso, clica naquele login do Instagram, clicou? Agora digita arroba Mix Tudo na Mix. O que, que ele tem que fazer, Raiz?
1: Você vai mandar uma mensagem de voz dizendo o que é bom pra fazer no feriado. E aproveita também, tá? Nosso canal do YouTube, já estamos com um novo canal, né, Caco?
2: Já estamos com um novo canal, então você cola no YouTube e é fácil. É só digitar arroba Mix Tudo na Mix, que já vai aparecer no nosso canal. Você se inscreve, ativa a notificação, que, aliás, todas as nossas lives estão acontecendo por ali. Você pode interagir com a gente enquanto toca a música, enquanto tá no intervalo, a resenha continua.
1: Bora feriadar.
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0: Pagin já tá na área e vai trazer algumas dicas pros donos de bares e restaurantes que estão se preparando pro Mundial de Futebol, que começa a semana que vem, né, Fabi? Boa tarde, bom feriado pra gente.
1: Olá, tudo bem? É isso aí, vamos falar de uma pesquisa da ESPM que mostrou que cerca de 21% dos brasileiros pretendem assistir aos jogos do Mundial de Futebol fora de casa. E essa é uma ótima oportunidade para você que tem um bar ou um restaurante, por exemplo, faturar um extra nesse mês de junho. Então bora se organizar? Primeira dica, ó, que tal investir na experiência que os seus clientes vão ter assistindo aos jogos no seu estabelecimento? Uma decoração temática com bandeirinhas e cartazes ajuda a chamar a atenção de quem passa na frente do seu espaço e cria um clima mais festivo.
0: Legal.
1: E se você puder usar parte dessa decoração para divulgar promoções especiais durante o campeonato, melhor ainda. Além disso, não esqueça de conferir se as TVs, telões e o sistema de som do seu estabelecimento estão funcionando. Ninguém merece perder um gol decisivo aí porque a TV deu pau, né?
0: Com certeza, né?
1: Mais uma dica aqui, ó. Verifica se há necessidade de contratar funcionários temporários para esse mês de maior movimento. E por fim, confira se o seu estoque vai ser suficiente para a demanda de clientes que você está esperando receber. 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Então foi essa a minha dica de hoje, mas amanhã tem mais aqui no É da Sua Conta.
0: Boa.
1: Até lá.
0: Beijo, Fabi. Obrigado. Até amanhã.
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1: Mix e o som do The Weeknd, o nosso feriadão, ó, já tá quase no fim do feriado, mas pra muita gente não, tá, Caco? Muita gente vai emendar o feriado, irmão.
2: Ah, mas
1: muita
2: que
1: gente
2: mas que prêmio
1: só
2: é
1: vai
2: esse?
1: Voltar na segunda-feira. Estamos aqui querendo saber o que é bom pra fazer no feriado quando você tá de boa. Conta pra gente, por exemplo, Caco, viajar. Mesmo que seja aí um bate-volta, né? Agora, tipo assim, um feriado prolongado. Eu já ficaria um pouco ansioso com a volta. É fogo eu falar isso, tá?
2: É.
1: Mas é que aí a gente já não pode voltar da mesma hora que todo mundo vai fazer o quê?
2: Ah, eu tenho uma dica pra você, meu querido. Eu vou te ensinar essa, tá? Anota só. Quando tem um feriado prolongado, né? Que a galera dá aquela emendada. Aí, geralmente, a galera o quê? Enfia o pé na jaca. Aí, chega no domingo, fala... Nossa, cara, parece que eu tô doente. Sabe aquele... Tipo, parece que tomou aquela picada no mosquitinho, tá com dor no corpo, tá desanimado, tá cansado. Por quê? Porque bebeu, enfiou o pé na jaca, não dormiu direito. Aí vai lá, arruma um atestado na segunda-feira, não vai trabalhar na segunda-feira e volta fora do trânsito. Olha só, eu dei uma dica que não devia ter dado.
1: Cara, eu vou falar uma coisa pra você. Esse lance é de... Qual é o nome disso mesmo?
2: É atestado médico?
1: Atestado já era, viu, irmão?
2: Caiu, né?
1: Ok, o pessoal do RH tá bem esperto. Mas aí é o seguinte, você também pode aproveitar promoções e eventos aí na sua cidade, né? Por exemplo, na época de Corpus Christi, em várias cidades do Brasil, cara, tem procissões incríveis e lindas.
2: Tem.
1: Que param a cidade.
2: Total.
1: Justamente pra ver, né, pra curtir e tal. E eu não fazer nada, né, cara?
2: Ah, eu não fazer nada. Mas ainda falando da questão dos passeios culturais ali, as coisas, as festividades que rolam no feriado, esse mês de junho é um dos meses que eu mais gosto, Rai. Sabe por quê? Festa junina, querido.
1: Festa junina?
2: É.
1: Quentão,
2: aquele friozinho gostoso.
1: Como é
2: aquele pinhão, né? E ali na feirinha é uma delícia, mas é o seguinte, o não fazer nada é uma prática que eu tenho me aprimorado muito ultimamente. E uma coisa que eu preciso fazer, eu moro em apartamento, né? Você tá ligado?
1: Uhum.
2: E eu vou, acho que, meter uma rede ali na varanda.
1: Oh.
2: Só pra me sentir fazendo nada. Deitar ali, ficar e falar, beleza, tô aqui, já era, só tem que ficar balançando com o meu gato no colo.
1: Bate sol ali?
2: Ah, bate, cara, e muito.
1: Caco tostado.
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1: Mix e o som do Gorillaz. Estamos aqui no feriadão trabalhando. Tá pensando o que, querido? Mais um dia no fundo de garantia. Ó, deixa eu falar uma coisa aqui, cara. Você que ainda não tá seguindo o nosso canal no YouTube. Temos só um canal para o programa. Vai lá, youtube.com/ e Mix Tudo na Mix, né? Não, tira o i. Arroba Mix Tudo na Mix, vai lá pra você poder interagir com a gente quando rolar, tá? Hoje nosso querido André, que faz aqui as imagens, está de folga, né, cara?
2: Tá de folga. Aliás, já que você pegou no celular aí pra já se inscrever no nosso canal do Mix Tudo na Mix, você vai fazer o seguinte, ó. Agora você vai no Instagram e aproveita e segue o arroba Mix Tudo na Mix no Instagram também. E segue aqui os apresentadores, né, Raiz? Como é que faz pra te seguir?
1: Arroba Roberto Raiz. Raiz é H-A-I-S. E você, Conrado?
2: Ah, o meu é fácil, cara. Você vai ter dois Cacos, né? Vai ter eu e o Caco Antibes e o Caco Ciocler. Mas é fácil de reconhecer. Então você vai lá, arroba Caco Grandino, C-A-C-O Grandino, no Instagram e no TikTok pra saber de tudo o que acontece, inclusive vários cortes do programa, assim como no Mix Tudo na Mix também, Raiz.
1: E que tá muito legal. Aliás, temos áudios. O que, que a galera costuma não fazer no feriado, ou fazer no feriado, né? Manda aí, Yas.
2: Bora.
3: Fala, galera do Mix Tudo. Meu nome é Júlia, eu sou de São Paulo. E, nossa, feriado, dá vontade de fazer tudo, né? Mas, assim, eu sempre fico na pretensão ali de descansar. E acabo que algum amigo me perturba. E quando eu vejo, eu já tô na rua. Valeu, Mix Tudo.
2: Nosso ouvinte não aguenta um vamos.
1: Cara, alguns gostam de não fazer nada. Outros, como ela, gostam de fazer tudo. Fazer tudo no feriado não dá.
2: Ah, não, não. Tem que dosar, né?
1: Não, velho.
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0: Já estamos de volta com Mix Tudo e hoje, feriado, né, gente? A gente quer saber de você. O que fazer do feriado? Feriado é bom pra quê? Conta pra gente. Mas feriado só não tem coisas boas, não, né, Caco? Tem perrengues também, né, irmão? Tem.
2: E às vezes não é nem aquele perrengue chique, né? Vamos
0: não,
2: combinar,
0: cara,
2: né?
0: Não, cara, perrengue chique é uma coisa que você, aspas, às vezes programa, né?
2: É.
0: Mas tem umas que a gente não tá contando. Por exemplo, você vai pegar a estrada sem planejamento. Você vai sair no mesmo horário que todo mundo? Não, né? A gente vai sair 7 horas da noite da quarta-feira em que todo mundo pensou a mesma coisa como você. Então a gente tem que pesquisar.
2: É, você tem que lembrar do que a sua mãe te dizia. Você lembra o que a sua mãe te falava, Raiz? Você não é todo mundo, vai sair junto com todo mundo. Pega uma alternativa aí, meu. Porque é o seguinte, uma viagem às vezes que poderia durar 1 hora, vai demorar 2, 3, 4, 5 horas, sei lá quanto tempo. E aí as suas férias ali, ou o seu feriado, que deveria ser um momento de relax, de curtição, já começa naquele estresse, né, Raiz?
0: Cara, e um lance muito importante, não esqueça de abastecer o seu carro pra não ficar parado no meio da estrada. Porque aí já foi metade do teu feriado, meu.
2: É, e outra coisa, você tem que calibrar os pneus, você tem que dar uma olhada nos freios, você tem que ver se seu documento tá em dia, porque esse tipo de surpresinha, no meio de uma viagem, ninguém merece. Imagina lá, o guardinha vai te parar, né? Fala, dá o documento! Aí você vai passar o documento ali e fala, mas tá vencido. Eu falei, eu nem lembrava que eu tinha o documento, quanto mais que ele tava vencido, cara.
0: Beleza, aí você já chegou lá no point que você vai curtir com a galera, com a família, enfim. Aí você acha que você é rico. Nossa, né? Você vai pelo ímpeto, gasta mais do que pode. Entra no clima do feriadão e exagera nos gastos.
2: Ah.
0: O cartão, cara, só fica...
2: Eu tenho um nome pra isso, Raiz.
0: Qual?
2: É aquele cartão que ele vai te dando limite, sabe por quê? O operador de cartão, ele quer te dar o sabor riqueza.
0: Exatamente.
2: Sabor, cuidado, mas não é isso. Riqueza, entendeu?
0: Não, cara, cuidado com isso,
2: a fatura,
0: cara,
2: vem.
0: Exatamente, porque aí você vai voltar pra casa numa ressaca financeira, irmão.
2: É.
0: E aí só Deus nessa, né? E aí, parcelar diversão, cara, quanto... Durante quantos meses você vai ter que lembrar desse feriado?
2: Eu tenho uma regra. Eu me planejo, assim, se eu precisar parcelar alguma viagem, alguma, assim, viagem de feriado, eu vejo quando que vai ser o próximo feriado. Pô, vai ser daqui 3 meses? Então eu vou parcelar isso aqui em 3 meses, porque quando chegar lá, eu já assumo outra parcela.
0: Sempre vai ter uma dívida, cara. Eu vou falar uma coisa. Ó, e os cuidados básicos, minha gente? Se fizer sol, como em muitas capitais do Brasil, onde tem mix, tem sol também, mas também tem aí o friozinho, né? O El Niño tá vindo. Não esqueça de usar o protetor solar, é importantíssimo.
2: Exatamente, e também se hidratar bem, né? Porque afinal de contas, se você não beber água, muita coisa aí que não vai funcionar direito. E você também não pode exagerar no sol e precisa também passar aquele resto do feriado ardendo, parecendo tipo um pimentão vermelho,
0: não,
2: né?
0: Vamos, cara, combinar, um que ninguém merece. Cara de camarão, vi. Ah, não, cara, não dá.
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1: Mix e o som do One Republic, Counting Stars do melhor, Mix do Brasil, feriado, aliás, quase finalzinho de feriado, né? Já são quase 7 horas da noite, também o Mix Tudo tá quase acabando, a gente quer agradecer a você que tem mandado dicas aqui no @ Mix Tudo da Mix no Instagram, dizendo pra gente o que é bom pra fazer no feriado, né, Cacô?
2: Aí, ó, e tem muita coisa boa pra fazer, mas também, sabe o que você tem que fazer antes do feriado? Você tem que se planejar, inclusive fazer a sua mala também exige planejamento, Raiz.
1: Exatamente, não esquecer chinelo, escova de dente. Você vai pra um lugar, não sabe se vai ter pasta de dente, sabonete, aquela coisa toda, básico, cara.
2: Tem que fazer aquela listinha. E também, dependendo do lugar que você vai sofrer as tentações da gula. Entendeu? Aquelas comidas diferentes, mas você não pode exagerar na comida, não é não?
1: E intoxicação alimentar, cara. Por exemplo, misturar tudo no churrasco, velho.
2: Ah, não.
1: Você tá achando que você pode tudo, né?
2: Você tá não achando que você é um saco sem fundo, rapaz? Você vai descobrir que não e não vai ser da melhor forma, hein?
1: Seu estômago não vai te agradecer. E aquela coisa, né? Criar expectativas irreais. Gente, planejar o feriado perfeito. Não existe feriado perfeito, sempre vai ter um perrengue.
2: Sempre,
1: então já vai,
2: cara,
1: preparado pra não se decepcionar.
2: É, e aberto. Alinha expectativa. Você vai pra Campos de Jordão? Legal, mas não vai achando que são os Alpes Suíços, não. Mas é o seguinte, tem áudio aqui, hein?
1: Vamos lá.
2: Bora.
3: Oi, Mix Tudo. Aqui é o Wesley, aqui da Zona Norte de São Paulo. E eu gosto de fazer nesse feriado é sempre fazer algumas coisas que eu não consigo fazer na semana. Aliás, eu vou limpar a casa, arrumar algumas coisas aqui em casa, então é isso que eu gosto de fazer nos feriados. Não sou de sair, então eu fico mais em casa.
2: Eu tô começando a achar, cara, que a galera gosta de limpar a casa como hobby no feriado.
1: Cara, eu vou falar pra você que às vezes eu gosto, mas depende. Não. Aquela limpeza básica,
2: velho. Ah, mas dá uma energizada, né, Raiz? Vai pegar aquele balde, aquele pano,
1: nossa,
2: passar em tudo, cara.
1: Nossa, velho. Só que não. Tem mais áudio? Manda aí.
4: Fala, Caco. Fala, Raiz. Tudo bem? Aqui
2: salve.
4: É o André de Taubaté. E no meu feriado, eu vou trabalhar e descansar.
1: Como
4: eu
1: assim?
4: Eu vou trabalhar na sexta, mas quinta-feira eu vou tirar folga, ficar com a minha família e curtir um pouquinho.
2: Isso é bom, isso é muito bom, cara.
1: Nossa,
2: aliás, isso é uma coisa que eu acho que eu vou descobrir daqui a um tempo, Raiz, se tudo der certo, né? De passar o feriado o quê? Com a família, porque hoje sou eu e ela, minha esposa. Daqui a pouco pode ser eu, ela e o nosso...
1: Exatamente!
2: Catarretinho!
1: Não pode...
2: Ah, aliás, eu tenho que dar um recado pra galera, hein?
1: Por favor.
2: Eu tô saindo de férias, Raiz.
1: O quê?
2: É verdade!
1: Não, Caco!
2: Ah, mas eu preciso dar antes pro Sara também.
1: Não, sim, Caco, precisa, irmão.
2: É isso aí. Inclusive, já vou deixar o recado aqui, que o Mix Tudo vai estar em excelentes mãos com o nosso querido Roberto Reis.
1: Amanhã a Giza volta,
2: vai. Essa dupla vai...
1: Chega, hein?
2: Essa
1: chega,
2: dupla
1: hein, Giza.
2: Dinâmica, hein?
1: Ô, meu mês de férias, Giza, você tá achando o quê? Dona da rádio já. Caco, querido, que as suas férias sejam incríveis e vai ser. Volta aí com aquela gasolina aditivada, velho.
2: Vixe Maria.
1: Precisa de um gás, porque o programa tem muita coisa...
2: Vamos pra cima.
1: Que vai acontecer, tem muitas coisas, né, que a gente tá planejando pra você, ouvinte do Mix Tudo em todo o Brasil. Então, Conrado Grangino, você vai postar coisas das suas férias no seu Instagram?
2: Mas muito. Inclusive, eu tô postando da viagem de lua de mel e a galera tá achando que eu tô na Itália. Não, galera, eu já fui pra Itália. Agora eu tô indo pra outra viagem, mas eu vou...
1: Não
2: vou postar.
1: Fala! Não
2: vou
1: fala.
2: Falar. Vou deixar a galera
1: quer
2: seguir.
1: Quer saber, então, o seu Instagram qual que é, Conrado?
2: @CacoGrandino no Instagram e no TikTok. Mas eu também quero saber o seu.

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agora são 7h34, gente boa. Feriador, né? Bora aproveitar. Muita gente não vai emendar amanhã, vai trabalhar. Muita gente vai dormir até acordar. Independente disso, tem muitas coisas legais que vão rolar aqui. Daqui a pouquinho, às 8 da noite. Então, bora brindar aí esse feriado com o teu som. Vai rolar o pede no zap. Então, já que você tá com o celular na mão, manda agora uma mensagem de voz dizendo quem é tu, de onde você tá ouvindo a mix e esse som bacana pra gente rolar nessa quinta de feriado e amanhã sextou. Diz aí esse som pra todo mundo ficar feliz. E aproveitando, você vai estar no zap da mix. 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Tudo isso, tanto a mensagem de voz com o teu som e o teu nome completo com a hashtag Nicoboco, pro 11983408000. É o zap da Mix, facinho demais, tá tudo aqui. Bora fazer a festa, aproveitar o feriado. Vou repetir o zap então. 11983408000.

0: pra você que vai, né, emendar, parabéns. Pra você que não vai também, ótimo. Estaremos aqui fazendo a sua trilha sonora nessa sexta-feira independente. Daqui a pouquinho vai começar mais uma edição do Pede no Zap. Já manda o teu áudio pra gente tocar a tua música preferida. Deixa eu te contar uma coisa. Entre 8 e 9 da noite, todas as músicas que rolarem na Mix são as que chegam no Zap, que é o 11 983 40 8000. Então já manda o teu nome completo. Quem sabe daqui a pouquinho a gente já toca o teu som. Vou torcer pra isso. Mas eu também tenho uma boa notícia pra Adriana de Oliveira, que tem o final do telefone em 4955. Adriana, você levou o kit Nicoboco com boné e camiseta. Você vai fazer um sucesso. Peças lindas. Parabéns. Aguarde aí que amanhã a equipe da Mix já vai entrar em contato contigo, tá? 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
0: Só novidade de cinema e também o streaming. De acordo com uma revista especializada em cinema, a franquia dos filmes Velozes e Furiosos, que todo mundo conhece, vai virar série. Pois sim, o ator que estrelou os filmes, o Vin Diesel, o carequinha lá, confirmou que a história vai virar um seriado e ele será o produtor executivo. O astro de Velozes e Furiosos também anunciou que a produção já tem 4 temporadas confirmadas. Tá postando no sucesso, cara, hein? E a primeira delas já tá em desenvolvimento. Deixa eu lembrar que o primeiro filme da franquia Velozes e Furiosos conta a história de um policial que tenta se infiltrar em corridas de rua ilegais para prender um suspeito aí de roubo de caminhões. Essa saga, minha gente, tem 10 filmes, incluindo um que passa no Rio de Janeiro, né? O 11º filme de Velozes e Furiosos já foi confirmado e deve chegar nos cinemas em 2028. Enquanto isso, nós aqui na Mix estamos com as parabólicas ligadas para mais novidades. Vai no nosso site, radiomixfm.com.br.
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0: Brasil.
1: 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Você pedindo a sua música de qualquer lugar do Brasil.
0: O que isso quer dizer? Que você faz o show a partir de agora, celular na mão, já manda aquele áudio. Todo dia você manda o áudio, manda um pra gente pedindo um som, ai. 11 983 408 mil. Teu nome, não esqueça, a gente quer te conhecer. De onde você tá ouvindo a Mix? E esse som que tem a tua cara, o que que você quer curtir? Vamos tocar.
2: Boa noite, Rádio Mix.
0: Boa.
2: Quem fala é o Cláudio, aqui de Marília. Gostaria de ouvir The Kill, Boys Don't Cry.
0: Boa.
2: Boa noite, obrigado, abraço.
0: A gente que agradece.
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0: 9, MJ, Michael Jackson pediu, né? Curtiu demais, ouviu alto, feriador, né, gente? You rock my world.
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0: Boa noite, Flávia. Flávia, minha gente, é paulista, mas mora em Cuiabá, no Mato Grosso, tá aqui com a gente, curtindo. Também pediu música, o Danis. Tá em Balneário Camboriú, o Pedro Henrique tá em Cruzeiro, fica no interior de São Paulo, pertinho de Aparecida do Norte. E aí você, tá por onde? Manda pra mim uma mensagem de voz pedindo uma música, faz assim, ó, e no 11 983 408 mil.
2: Boa noite, Rádio Mix.
0: Boa.
2: Aqui quem fala é Anselmo de Aparecida de Goiânia, Goiás. Ah. Toca aí pra nós, Ordinary. Abraço a todos.
0: Toco agora.
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0: e pediram aqui o som do Kin, Everybody's Changing.
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0: Tá faltando uma pessoa pra pedir música. Você que ainda não mandou uma mensagem de voz, manda aqui no 11 983 408 1000. Deixa eu mandar aqui um abração pro Gustavo Lima. Ele é motorista por aplicativo na cidade de Peruíbe, que fica no litoral paulista. O Cleiton de Souza tá com a gente, o Jordão também. Você me conta nessa mensagem de voz e que música eu preciso tocar pra todo mundo ficar feliz.
2: Boa noite, galera. Boa. Da Mix, aqui quem fala é Erickson de Nova Cruz, Rio Grande do Norte. Eu queria passar aqui para pedir a vocês um som de Nirvana, aqueles melhores sucessos dos anos 2000. É. Queria mandar um abraço para toda a galera que está sintonizada na melhor Rádio Mix, a rádio do Brasil.

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1: Snoop Dogg aqui no melhor mix do Brasil. Agora são 8h25, pronto. Só falta você fazer o check-in aqui com uma mensagem de voz pedindo som. Mande na programação do melhor mix do Brasil. 11 9...

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7: Qual o programa feito pelo melhor ouvinte do Brasil? Não tem pra ninguém não, cara. Pra nenhuma rádio, é ouvinte da Mix, é você. Você mandou um áudio pra mim? Nunca te pedi nada. Não, mentira, pedi sim. Um áudio dizendo o teu nome, de onde você tá ouvindo a Mix e esse som bacana. O nosso número, 11 98340 8000.
8: Boa noite, Rádio Mix. Boa. Aqui é o Everton de São João Batista do Glória, Minas Gerais. Gostaria de ouvir YouTube, Vertigo.
7: Receba.
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0: Mandou esse som aqui pro mozão Alexandre Sião, tá mandado, Cintia. Agora são 8h39.
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0: Porque a Cintia pediu no zap da Mix, 11 983 408 mil. Mensagem de voz bonitinha, você manda todo dia uma, né? Manda uma pra gente, não esqueça do teu nome. De onde você tá ouvindo a Mix nesse Brasil grande de meu Deus, hein? E esse som dessa noite de feriado, manda aí, o que, que a gente vai ouvir? Aliás, um abração aqui pro Renato Mafra, de Blumenau, Santa Catarina. A Ana Souza tá em Porto Alegre. O Matheus é motorista por aplicativo, tá em Campinas. Motoristas por aplicativo e as motoristas por aplicativo e os taxistas, obrigado pela carona todas as noites aqui na Mix. Vocês são 5 estrelas, sempre.
2: Fala, galera da Mix, aqui é o Gabriel do plantão da Gatuza. Queria ouvir Aerosmith, Crazy.
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0: do pedaço, sim, ela casou no último final de semana com o ator do filme Harry Potter, Dua Lipa, Don't Start Now. Não, não teve uma festona. Eles estão preparando a festança mesmo, de verdade, que o casal merece na Itália, provavelmente pro mês que vem. Parabéns! A gente não foi convidado, mas a gente torce, né? Pra que tudo dê certo.
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0: É assim que funciona a nossa diversão de segunda a sexta, a partir das 8 da noite. Manda o seu áudio pra gente tocar teu som. É fácil demais, você manda na programação da Mix. 11 983 408 mil. Faz o show.
2: Boa noite, Rádio Mix.
0: Boa.
2: Aqui é a Jéssica do Parque São Francisco, Doce Luxos. Peça uma música. Toma aí na atividade, oh. Charlie Brown Jr.
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